0: carta, 670 reais, 500 reais, já está com a sua carta pronta. Uma coisa importante, nós temos 60 milhões de pessoas usando o aplicativo. 60 milhões de pessoas. É uma população, sabe, o dobro da população argentina utilizando o aplicativo. Bom, isso tudo, para mim dizer ao pessoal que está tirando carta, tire sua carta, porque tirar carta é ter um instrumento de trabalho na mão para que você seja seguro. Portanto, utilize o novo modelo, um novo sistema de tirar carta e seja um motorista legalizado, tanto de moto quanto de carro, que você quiser.
1: Os números mostram ainda um crescimento expressivo na procura pelo documento. O total de requerimentos para a emissão da CNH ultrapassou 7 milhões, volume 7 vezes maior que o observado antes da edição da medida provisória. Desse total, mais de 6 milhões de solicitações foram realizadas por meio da plataforma CNH do Brasil. Reportagem Gabriela Noronha.
2: Uma situação que começa como uma simples diversão na internet e o sonho do dinheiro fácil.
3: E aos poucos se torna um ciclo vicioso de endividamento e problemas de saúde mental.
2: Esta é a realidade de quem sofre com os perigos dos jogos da aposta online.
3: De acordo com o Ministério da Fazenda, mais de 25 milhões de brasileiros entraram nas chamadas bets no ano passado.
2: Mas uma nova ferramenta pode ajudar quem precisa enfrentar o vício.
4: Uma busca por dinheiro que resultou em mais dívidas. Essa é a realidade de muitas famílias brasileiras. Nossa equipe conversou com uma mulher que prefere não se identificar. Ela conta que durante uma depressão e precisando de mais recursos, começou a jogar em cassinos online. O hábito virou vício e ela passou a gastar todo o salário e o dinheiro de outras pessoas nas apostas.
5: O jogo meio que foi assim, uma válvula de escape. Aí foi evoluindo até chegar num ponto de eu gastar dinheiro que não era meu. Meu salário entrava, eu gastava tudo. E aqui em casa começou a ficar muito complicado. E foi assim, até ter que tomar medidas drásticas.
4: Para evitar que mais pessoas se viciem e se endividem por causa dos jogos de apostas online, o governo federal lançou uma plataforma de auto-exclusão das bets. Com a ferramenta, o usuário indica seu CPF e, com isso, bloqueia de forma voluntária e simultânea o acesso a todas as casas de apostas autorizadas no Brasil, com uma única solicitação. É o que explica Daniele Cardoso, secretária de Prêmios e Apostas do Ministério da Fazenda.
6: Quando esse cidadão procurar uma determinada casa de aposta, ele vai estar bloqueado. Essa casa de aposta busca aqui para saber se esse CPF pode ou não apostar, e aí a gente dá informação dizendo não, porque ele se auto-excluiu. Quando a gente pensou nessa plataforma, a gente pensou não só nesse mecanismo de auto-exclusão centralizada, mas também ali ser um concentrador de informações em relação ao jogo responsável.
4: Dados do Ministério da Fazenda apontam que só no ano passado, mais de 25 milhões de brasileiros fizeram apostas em jogos online. Diante desse cenário, a plataforma de auto-exclusão é uma das estratégias do governo para evitar o vício e o endividamento das famílias. Além do bloqueio, a auto-exclusão impede novos cadastros e suspende o envio de publicidade sobre o assunto. Desde que a plataforma foi lançada, no final do ano passado, mais de 574 mil pessoas já solicitaram a exclusão dos CPFs para o uso de bets. Do total de cadastrados, cerca de 40% apontaram a perda de controle sobre jogos e afirmaram que os impactos na saúde mental foram o principal motivo para a autoexclusão. Para a mulher que conversamos no início dessa reportagem, é importante existir uma plataforma que possibilite a exclusão do CPF nas casas de aposta.
5: A gente já viu várias coisas, né, muito graves acontecendo com essas pessoas, então eu acho que é importante sim para ajudar muita gente para não entrar nisso, porque é difícil.
4: Além de bloquear o CPF da pessoa para o uso de bets, a plataforma de autoexclusão também reúne orientações e links com informações de onde encontrar atendimento especializado no Sistema Único de Saúde. Pessoas que identificarem prejuízos relacionados às apostas podem buscar apoio nas unidades básicas de saúde e no Centro de Atenção Psicossocial presentes em todas as regiões do país. Para quem sofreu com as apostas, a ajuda psicológica é fundamental.
5: É um vício muito perigoso. Então, quando eu decidi, eu vou parar, eu começava a pensar em tudo que eu passei. Aí eu fui atrás para procurar psicólogo especializado no assunto. E a partir desse momento, a perspectiva foi voltando.
4: Para acessar a plataforma e fazer a autoexclusão, basta procurar no seu buscador a frase Autoexclusão, Ministério da Fazenda, e clicar no link. O endereço vai te direcionar para a plataforma dentro do site gov.br. Reportagem, Márcia Fernandes.
3: Inglês e espanhol na palma da mão e sem custo.
2: Você já pode se inscrever no aplicativo Mac Idiomas, que oferece aulas dos dois idiomas, do nível básico ao avançado.
3: A ferramenta também conta com recursos de inteligência artificial para apoio aos estudos.
7: A plataforma Mac Idiomas, iniciativa gratuita do governo do Brasil para o ensino de inglês e espanhol, começou a funcionar no início deste mês de junho. O aplicativo oferece cursos do nível básico ao avançado, estruturados em 4 a 6 módulos, cada um com 10 a 15 aulas, permitindo que estudantes e demais interessados aprendam novos idiomas sem sair de casa. O presidente Luiz Inácio Lula da Silva destaca que aprender e falar outros idiomas amplia oportunidades e abre novas portas na vida das pessoas.
0: O governo está fazendo, utilizando a tecnologia para criar oportunidade de vocês poderem aprender coisas que a gente não conseguia há muito tempo atrás. É muito importante. Você não vai pagar nada, é o governo que vai arcar com os custos desse programa. O que o Ministério da Educação está fazendo é abrir, não uma janela, escancarar uma porta muito grande para que você tenha acesso às coisas que você precisa ter.
7: Entre as funcionalidades disponíveis no aplicativo estão a integração com a conta gov.br, teste de proficiência, trilhas de aprendizagem com aulas e atividades de reforço, avaliações ao final de cada módulo, sistema de conquistas e ferramentas de prática oral. A plataforma também conta com agentes de inteligência artificial para apoio aos estudos, esclarecimento de dúvidas e conversação nos idiomas. O acesso pode ser feito pelo portal macidiomas.mec.gov.br ou pelo aplicativo Mac Idiomas. Reportagem Thaisa Vitória.
2: E a plataforma Mac Livros, uma biblioteca digital, já alcançou a marca de 862 mil usuários.
3: Desde abril, quando a ferramenta foi lançada, já foram acessadas 468 mil obras, uma média de 3.400 livros por dia.
2: Somado todo o tempo de leitura dos usuários na plataforma, chega-se a 269 mil horas, o equivalente a cerca de 30 anos de leitura sem parar.
3: O livro mais lido é A Cabeça do Santo, da jornalista e escritora brasileira Socorro Acioli, e conta a história de um jovem que descobre possuir o dom de ouvir as preces de mulheres para Santo Antônio.
2: Completam as 5 obras mais lidas, Crime e Castigo e Noites Brancas, de Dostoiévski, e também A Vegetariana e Sem Despedidas, de Han Kang.
3: Para ter acesso às obras, basta acessar o site do Mac Livros ou o aplicativo e fazer o login com a conta do gov.br.
2: É por meio da conta gov.br que o cidadão tem acesso a mais de 4.600 serviços públicos.
3: E quem perdia o acesso à conta precisava aguardar até 3 dias até ter o problema resolvido.
2: Para facilitar a vida do cidadão, o governo do Brasil lançou uma ferramenta que recupera o acesso ao gov.br de forma rápida e simples.
8: Meu INSS, meu SUS Digital, Enem Fies, Carteira de Trabalho Digital e Carteira Digital de Trânsito são alguns dos serviços mais demandados na plataforma gov.br. Atualmente, são mais de 176 milhões de usuários. Para facilitar a vida de quem precisa recuperar o acesso à conta, em caso de perda ou troca do celular, por exemplo, o governo do Brasil desenvolveu uma ferramenta que simplifica esse processo. É o que explica o diretor do Departamento de Identidade Digital, Hudson Vinícius Mesquita.
9: Então isso traz autonomia para o cidadão, muito mais rápido de fazer, não precisa envolver a central de atendimento. A expectativa é que mais pessoas, né, possam habilitar, se sentir confortáveis a utilizar essa camada de segurança.
8: O primeiro passo é atualizar o aplicativo do GovBR para ter acesso à opção de recuperação com e-mail. Na verificação em 2 etapas, clicar na opção Estou com dificuldade para gerar código e seguir os passos. Será preciso fazer um reconhecimento facial para concluir o processo. Para o secretário de Governo Digital, Rogério Mascarenhas, além de facilitar a vida do cidadão, a ferramenta traz mais segurança.
10: Então a gente sempre está buscando que a segurança esteja em primeiro lugar. A gente está colocando a possibilidade de utilizar um e-mail que a pessoa cadastre para que ela possa fazer essa recuperação da conta sem qualquer procedimento administrativo, ou seja, ela mesma consegue fazer isso. A partir de um reconhecimento facial, ela já consegue fazer recuperação da sua conta.
8: O passo a passo da ferramenta está disponível na internet em acesso.gov.br. Depois, é só clicar na aba Ajuda. Reportagem Nazi Brum.
3: Você já ouviu falar em phishing, uma palavra em inglês que se refere à pescaria?
2: O termo é usado para sites, e-mails ou mensagens falsos usados para recolher dados de quem usa a internet.
3: Esse e outros termos ligados ao mundo digital podem ser compreendidos por qualquer pessoa por meio de vídeos ou até mesmo histórias em quadrinhos.
2: Conhecer cada vez mais sobre o ambiente digital pode evitar golpes. Saiba mais na reportagem de Cleide Lopes.
11: Há 2 anos, a gaúcha Gisele Heligda recebeu uma ligação de um suposto atendente do Banco Digital, onde ela tinha conta. Do outro lado da linha, a informação era de que o cartão dela havia sido clonado. Assustada, ela seguiu as orientações do falso funcionário, forneceu dados pessoais e fez até reconhecimento facial. Ela não sabia, mas estava caindo em um golpe digital.
12: Fiz o reconhecimento facial e quando eu terminei o reconhecimento facial, a minha conta foi zerada. Era o valor que eu tinha para pagar o meu aluguel, a minha água, a minha luz.
11: Mensagens falsas, links suspeitos, roubo de senhas e tentativas de fraude estão entre os principais riscos para quem usa a internet. Por isso, o governo do Brasil aposta em mais uma estratégia: conscientizar a população por meio de vídeos, cartilhas e materiais educativos sobre os perigos e as armadilhas usadas por criminosos virtuais. Entre os lançamentos está a revista em quadrinhos, Phish e Golpes Cibernéticos. Com linguagem simples e acessível, a publicação mostra como os golpistas agem e orienta sobre formas de proteção. Também foram lançados vídeos voltados especialmente para idosos e conteúdos com dicas de acesso seguro aos serviços do gov.br. Como explica o secretário do Governo Digital do Ministério de Gestão e Inovação em Serviços Públicos, Rogério Mascarenhas.
13: Levar a população de uma forma simples, através de vídeos, né, que estão disponíveis lá na nossa página do gov.br/PPSI, né, que é o Programa de Privacidade e Segurança da Informação, vídeos que auxiliem as pessoas com pequenos cuidados e também as preocupações que a gente tem que ter aí em relação a essa forma de ataque, né, ou de abordagem que esses criminosos acabam fazendo na população.
11: O jornalista Felipe Camelo também já caiu em golpes virtuais. Seduzido por promoções imperdíveis na internet, fez compras de produtos que nunca chegaram.
14: Hoje a gente tem que ficar muito atento por promoções muito atraentes. Então você pega aquele produto, pega aquela loja, põe na internet, aí você vai ver o tanto de reclamações, aí por ali você já pode tirar um parâmetro se é golpe ou se não é.
11: O especialista em tecnologia da informação, Marlo Prudente, explica que os principais cuidados: desconfiar de mensagens urgentes e procurar sempre os canais oficiais.
15: Se você recebe qualquer mensagem com esse senso de urgência, desconfie. Às vezes você recebe o WhatsApp ou qualquer outro e-mail não oficial, sai dali, vai no aplicativo do gov.br, vai no aplicativo do banco, porque tudo é digital, então se acontecer qualquer coisa desse tipo, você vai receber uma notificação do próprio aplicativo oficial do governo, do banco, ou qualquer outro que seja.
11: Segundo o governo federal, o Brasil é hoje referência em serviços digitais. São mais de 4.600 oferecidos por cerca de 250 órgãos públicos na plataforma gov.br. Reportagem Cleide Lopes.
3: Só reforçando, o material está disponível no site gov.br/governodigital, na aba Privacidade e Segurança.
2: E atenção, pescadores! O Ministério da Pesca e Aquicultura alerta sobre tentativas de golpe relacionadas ao Registro Geral da Atividade Pesqueira.
3: Segundo relatos dos próprios usuários do sistema Pesque Brasil, alguns estão recebendo mensagens falsas via aplicativo WhatsApp.
2: Os golpistas fazem o print da tela da consulta pública da licença e adulteram o documento.
3: Assim, quem está com a licença ativa é levado a acreditar que o documento está suspenso ou cancelado. Aí os golpistas solicitam pagamento para que a situação seja normalizada.
2: O Ministério ressalta que não cobra nenhum tipo de taxa para regularização da profissão.
3: Em caso de dúvida, procure informações apenas pelos canais oficiais. Pelo WhatsApp, no número código 61, telefone 3276-5073.
2: Mais informações do Ministério da Pesca no endereço gov.br/mpa.
3: Para muitas mulheres, a independência financeira é um dos fatores cruciais para romper com ciclos de violência doméstica.
2: Agora, mulheres empreendedoras do setor do turismo em situação de vulnerabilidade terão acesso a condições especiais de crédito pelo novo Fundo Geral de Turismo.
3: A portaria prevê que beneficiárias solicitem suspensão temporária dos pagamentos por até 6 meses e também estabelece a ampliação dos prazos de carência.
2: Durante o Fórum Internacional de Mulheres no Turismo em João Pessoa, o ministro do Turismo, Gustavo Feliciano, ressaltou que a medida busca criar uma rede de segurança para que mulheres vítimas de violência mantenham seus negócios.
16: Alguma mulher que for vítima ou tiver alguma dificuldade no enfrentamento de violência, ela vai ter uma carência maior de 180 dias nos prazos do FUGETUR, podendo dar uma mobilidade e uma tranquilidade maior para passar por esse problema de enfrentamento que ela foi vítima de violência e depois voltar a arcar com as parcelas do financiamento.
3: A solidariedade que salva vidas levou o Brasil a um resultado histórico.
2: No ano passado, foram realizados 31 mil transplantes de órgãos, o maior número já registrado no país.
3: E por trás de cada cirurgia está uma complexa rede de equipes e logística com um único objetivo: salvar vidas.
17: A espera pode durar meses, às vezes anos. Para Elisângela Alves, de Brasília, a segunda chance chegou graças a um gesto de amor da própria família.
18: O rim já estava bastante comprometido e o médico disse que o próximo passo seria começar a busca na família sobre quem poderia estar doando o órgão, né? E no futuro próximo eu entraria em uma hemodiálise.
17: Elisângela convivia com a insuficiência renal e dependia de tratamento constante, até que veio a compatibilidade e o transplante de um novo rim, doado pela irmã Márcia Alves.
19: Quando ela falou, preciso de um rim, eu falei, eu te dou um. E a gente brincando e tudo, e realmente deu tudo certo, graças a Deus, fizemos os exames, né, tem a compatibilidade, então podemos fazer a cirurgia. Estava super tranquila e segura em relação à minha decisão, correu tudo bem.
17: Hoje, recuperada, a Elisângela segue uma vida normal. Histórias como a dela ajudam a explicar um resultado histórico. O Brasil bateu recorde de transplantes em 2025. Foram 31 mil procedimentos realizados em todo o país, o maior número já registrado. Entre os procedimentos mais realizados estão os transplantes de córnea, rim, medula óssea, fígado e coração. A estrutura envolve hospitais, equipes médicas, centrais de transplante e logística aérea. No ano passado, foram realizados 4.808 voos para o transporte de órgãos e equipes, em parceria com companhias aéreas e a Força Aérea Brasileira. O governo do Brasil investiu R$1,5 bilhão de reais no Sistema Nacional de Transplantes, recursos que ajudam a ampliar equipes, acelerar diagnósticos e reduzir o tempo de espera de quem depende de uma nova chance. Uma estrutura complexa e que faz do Brasil um líder em transplantes na rede pública, destaca Patrícia dos Santos, coordenadora-geral do Sistema Nacional de Transplantes do Ministério da Saúde.
20: Demonstra o compromisso do Ministério da Saúde em fortalecer uma das maiores políticas públicas de transplantes do mundo. Esse financiamento é o que permite ampliar o acesso, reduzir as desigualdades regionais, qualificar os serviços e garantir que mais brasileiros tenham a chance de receber um transplante com segurança gratuitamente pelo SUS.
17: Mas apesar dos avanços, ainda existe um desafio importante. Hoje, cerca de 45% das famílias brasileiras ainda recusam a doação de órgãos, segundo dados do Ministério da Saúde. Pela legislação brasileira, a doação só ocorre com autorização dos parentes. Para quem aguarda na fila, a possibilidade de um transplante depende desse consentimento, explica o nefrologista Dr. Geraldo Freitas.
1: Falar da intenção de ser doador, caso isso aconteça, isso é importante, porque é imprevisível quando a situação de morte cefálica vai acontecer. Se estiver conversado com a família, a probabilidade de a gente efetivar um doador é muito maior do que se isso não tivesse sido comentado em nenhum momento.
17: O Sistema Único de Saúde responde por cerca de 86% dos transplantes realizados no país. O atendimento inclui exames, cirurgia, acompanhamento médico e medicamentos, tudo de forma gratuita. Reportagem Pablo Mudim.
2: E essas foram as notícias do Governo do Brasil.
3: Uma realização da Secretaria de Comunicação Social da Presidência da República.
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3: Fique agora com as notícias do Poder Judiciário e do Congresso Nacional. Uma boa noite e um bom fim de semana.
2: A gente volta na segunda-feira. Boa noite para você.

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2: No Dia Mundial do Meio Ambiente, a STF relembra decisões que fortaleceram a proteção ambiental no Brasil.
3: Supremo começa a julgar recurso apresentado pelo ex-deputado Roberto Jefferson.
2: TSE divulga distribuição do Fundo Especial de Financiamento de Campanha para as eleições 2026.
3: Boa noite, eu sou Marcela Luiza.
2: E eu sou Walter Lima.
3: Hoje, 5 de junho, é o Dia Mundial do Meio Ambiente.
2: E para celebrar a data, o Supremo Tribunal Federal relembra algumas decisões que consolidaram a proteção ambiental como um direito fundamental previsto em nossa Constituição. Marta Ferreira.
4: Neste Dia Mundial do Meio Ambiente, algumas das principais decisões da Corte merecem destaque. Em relação ao Fundo Clima, em 2022... o STF determinou a retomada do funcionamento do Fundo Nacional sobre a Mudança do Clima, mecanismo do governo federal criado para financiar projetos de enfrentamento às mudanças climáticas. Em relação às queimadas e ao desmatamento na Amazônia e no Pantanal, a Corte reconheceu falhas estruturais na execução de políticas de enfrentamento das queimadas e determinou a elaboração e a implementação de planos de combate a incêndios e desmatamento e o fortalecimento de órgãos de fiscalização e a coordenação entre a União e os estados da Amazônia e do Pantanal.
3: O Supremo Tribunal Federal começou a julgar nesta sexta-feira um recurso apresentado pelo ex-deputado Roberto Jefferson contra uma multa de R$ 452 mil ligada à condenação dele em 2024.
2: O julgamento ocorre no plenário virtual e está previsto para terminar em 15 de junho. Pablo Lemos.
5: O ex-deputado Roberto Jefferson foi condenado a pagar a multa em um processo no qual foi sentenciado a 9 anos de prisão por calúnia, homofobia e por incitação à prática dos crimes de abolição do Estado Democrático de Direito e de dano qualificado. A defesa recorreu alegando que ele não tem condições financeiras de arcar com o valor. Mas o relator do caso no Supremo Tribunal Federal, ministro Alexandre de Moraes, rejeitou o pedido. Ele destacou que o valor de mais de R$ 452 mil pode ser parcelado em 18 vezes, como condição para a progressão de regime.
3: O Tribunal Superior Eleitoral divulgou os valores do Fundo Especial de Financiamento de Campanha, destinados aos partidos políticos para as eleições gerais de 2026.
2: Ao todo, R$ 4,9 bilhões vão ser distribuídos entre 30 partidos, de acordo com os critérios estabelecidos na legislação eleitoral, considerando a representatividade das legendas no Congresso Nacional. Fábio Ruas.
6: PL vai receber o maior valor, R$ 881 milhões e 700 mil. Em seguida, o PT, com R$ 615 milhões e 400 mil. E depois o União, com algo em torno de R$ 526 milhões e 200 mil. Juntas, as três legendas concentram quase 40% do montante distribuído pelo Fundo Eleitoral, que é custeado pela União em ano eleitoral. O objetivo do fundo é financiar campanhas de candidatas e candidatos.
3: Justiça Federal paralisa licenciamento de terminal de gás natural liquefeito em Barcarena, Pará.
2: A ação atende a pedido do Ministério Público Federal. Sabrina Menezes.
7: A decisão paralisou o avanço do licenciamento ambiental e a implantação do terminal de gás natural liquefeito de Barcarena, no Pará. A decisão reconheceu argumentos do MPF e o risco de danos irreversíveis aos modos de vida das comunidades tradicionais e ao meio ambiente, caso o projeto avançasse sem os estudos adequados. Na sentença, a Justiça estabelece diversas obrigações ao governo do Pará, à Termogás e ao INCRA, como a proibição de emissão de licenças e a suspensão de atividades ligadas ao empreendimento, sob pena de multa diária de R$ 50 mil em caso de descumprimento.
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3: Uma boa noite.
2: Bom fim de semana e até segunda-feira.
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8: Eu sou Paula Groba.
9: E eu sou Humberto Pinheiro.
8: E estes são os destaques de hoje do Jornal do Senado, que começa agora.
9: Proposta garante proteção total a fundos de previdência afetados pelo Banco Master.
8: Autonomia do Banco Central com orçamento próprio está na pauta da Comissão de Constituição e Justiça.
9: Tarifaço. Senadora pede diálogo com os Estados Unidos para proteger exportações do Brasil.
8: Boa noite.
9: Boa noite.
8: Um projeto apresentado no Senado quer evitar prejuízos a aposentados e pensionistas de estados e municípios que investiram recursos no Banco Master.
9: A proposta amplia a cobertura do Fundo Garantidor de Créditos para assegurar a devolução integral dos valores aplicados. Repórter Marcela Cunha.
10: A proposta foi apresentada pelo senador Renan Calheiros, do MDB de Alagoas. Na prática, o projeto obriga o FGC, uma espécie de seguro dos bancos, a garantir a devolução integral dos recursos que tenham sido aplicados no Banco Master. Hoje, essa garantia tem limite de até R$ 250 mil reais por CPF ou CNPJ, por instituição ou conglomerado financeiro, e é financiada pelos próprios bancos. Segundo Renan, a medida quer evitar que aposentados e pensionistas sejam prejudicados por essas aplicações.
11: O meu projeto, ele parte de um princípio claro. Não é justo que o segurado beneficiário do regime previdenciário arque com prejuízos decorrentes de eventuais irregularidades ou má gestão ou roubalheira mesmo por parte de instituições financeiras.
10: Críticos da proposta afirmam que a cobertura integral pode transferir para o sistema bancário o prejuízo de aplicações de risco feitas por gestores públicos. Na justificativa do projeto, Renan Calheiros defende que a medida não impede a investigação de gestores públicos que tenham agido com dolo ou má-fé e evita que fundos de previdência arquem com o prejuízo.
8: Escola, profissão e menos violência. Essa é a equação defendida por parlamentares que querem expandir a educação profissional e tecnológica no Brasil.
9: A avaliação é que a formação técnica abre portas para o emprego e afasta jovens da criminalidade. Repórter Lana Dias.
12: De acordo com o Anuário Brasileiro de Segurança Pública, em 2024, mais de 72 mil adolescentes foram apreendidos por cometerem atos infracionais, que é o crime ou contravenção penal praticados por menores de 18 anos. O fortalecimento da educação e da profissionalização de jovens se mostra fundamental na prevenção desse índice, que já vem diminuindo em relação aos anos anteriores. Para o senador astronauta Marcos Pontes, do PL de São Paulo, presidente da Frente Parlamentar em favor da educação profissional e tecnológica, a inserção de adolescentes nessa modalidade de ensino pode melhorar a qualidade de vida e ainda contribuir com a mão de obra qualificada no país.
13: Pois você transforma em cidadãos produtivos para o país, que vão ser felizes, ter suas famílias, ter sucesso na vida. Então, o ensino profissionalizante, ele é muito mais do que o objetivo só do lado corporativo, do lado executivo, do lado das empresas, mas muito também do lado social.
12: Ele ainda afirmou que a ampliação da educação profissional depende de esforços conjuntos entre os setores público e privado.
13: Não são só os estados e os municípios, tem que ser um conjunto em parceria com as empresas. Um dos problemas, que é muito claro, em se ver, é a participação maior necessária das empresas dentro das escolas e as escolas recepcionarem melhor as empresas. As empresas sabem qual é a necessidade.
12: A Frente Parlamentar, em atividade desde 2025, busca aprimorar a legislação, fiscalizar políticas públicas e ampliar o investimento em educação profissional e tecnológica no Brasil.
8: E a Comissão de Constituição e Justiça pode votar na próxima reunião a proposta de emenda à Constituição que busca assegurar orçamento próprio e autonomia operacional ao Banco Central.
9: A PEC está sendo discutida há 2 anos na CCJ. As informações com o repórter Bruno Lourenço.
14: A proposta que busca assegurar ao Banco Central autonomia técnica, administrativa, orçamentária e financeira foi apresentada em 2023 pelo senador Vanderlan Cardoso, do PSD de Goiás. Passou por uma audiência pública e foi assunto em sabatinas de diretores e presidentes do BC desde então. O relator, senador Plínio Valério, do PSDB do Amazonas, acredita que a proposta já está madura e defende a urgência da matéria para dar condições do banco defender o real, o sistema financeiro e manter o PIX livre de pressões.
15: Do grosso modo, o PIX é do Banco Central. Não pode emprestar, não pode ceder, não pode vender, não pode fazer nada. É do Banco Central. E mais, não pode cobrar taxa de pessoa física. Isso é a garantia que todo brasileiro quer.
14: A proposta retira o Banco Central de vinculação a ministério ou a qualquer órgão ou sistema da administração pública e de tutela ou subordinação hierárquica.
8: Somente 10% das ações do Programa de Proteção e Promoção da Saúde Menstrual voltado a mulheres e meninas de baixa renda foram executados até hoje.
9: A política pública é fruto de legislação aprovada pelo Congresso, mas enfrenta obstáculos com a falta de orçamento. Repórter Marcela Diniz.
16: Criado por lei em 2021, o Programa de Proteção e Promoção da Saúde Menstrual tem entre suas ações principais a oferta gratuita de absorventes e outros itens de higiene para pessoas em situação de rua ou extrema vulnerabilidade, privadas de liberdade e estudantes de baixa renda da rede pública. No Senado, a proposta teve como relatora Zenaide Maia, do PSD do Rio Grande do Norte.
17: A Unicef, antes da pandemia, já mostrava que 4 milhões não tinham acesso a itens mínimos de cuidados menstruais. Um assunto que não era muito falado.
16: Mas somente 10% das ações do programa foram executadas até agora. Diagnóstico feito durante a audiência de conciliação entre União, Ministérios e a ONG Crioula, que desde 2022, por meio de ação civil pública, vem cobrando a efetiva implementação da política. Juliana Martins, representante da ONG, espera que o programa seja aprimorado com urgência e que o Parlamento fortaleça a fiscalização e o orçamento das ações de saúde menstrual.
18: O Parlamento tem um papel fundamental, em especial quando a gente pensa em qual é o orçamento destinado, né, para reduzir as barreiras com relação ao acesso.
16: Entre as falhas detectadas no programa de saúde menstrual estão barreiras digitais que dificultam o acesso de pessoas em situação de vulnerabilidade, falta de transparência no orçamento e de articulação entre os ministérios envolvidos.
8: O senador Hermes Klan, do PL de Santa Catarina, defendeu que os programas sociais sejam uma porta de saída da pobreza, com foco na geração de empregos, no empreendedorismo e na qualificação profissional.
9: Segundo ele, mais de 112 mil famílias catarinenses deixaram o Bolsa Família entre 2023 e 2026 após aumentarem a renda, o que, na sua avaliação, demonstra que desenvolvimento econômico e inclusão social podem avançar juntos.
19: Mais importante do que o número de pessoas que ingressam em programas sociais é o número de pessoas que conseguem sair deles por terem conquistado autonomia econômica. O emprego, a renda e a oportunidade continuam sendo instrumentos mais eficazes de transformação social.
8: E a senadora Tereza Cristina, do PP de Mato Grosso do Sul, alertou para os possíveis impactos da investigação comercial aberta pelos Estados Unidos. Ela destacou que produtos como suco de laranja, café e carnes estão fora das tarifas, mas setores como máquinas, madeira e etanol ainda podem ser afetados.
9: A parlamentar defendeu a continuidade das negociações para evitar prejuízos às exportações brasileiras com o aumento das tarifas.
20: Essa investigação, ela está sobre 76 países, não é só o Brasil, para esclarecer. Então, eu acho que agora é continuar negociando para ver se a gente consegue estancar, vamos dizer, essas tarifas de 25%, porque inviabilizam realmente aqueles segmentos, aqueles setores que serão tarifados com 25%.
9: Com edição de Paulo Groba e trabalhos técnicos de Eliseu Caires, o Jornal do Senado fica por aqui. Acompanhe agora as notícias do Tribunal de Contas da União e da Câmara dos Deputados. Boa noite.
8: Boa noite e um bom fim de semana.
1: Minuto do TCU.
21: O Tribunal de Contas da União fez auditoria para avaliar se as regras do Bolsa Família estão sendo cumpridas e como está o acompanhamento do programa. A fiscalização também verificou programas de transferência de renda implementados por estados e municípios. Em todo o país, foram encontradas quase 230 ações com propostas semelhantes ao Bolsa Família. Um dos maiores problemas está na falta de integração de dados com o CAD único. O ministro relator do processo no TCU, Jorge Oliveira, explicou as consequências desse tipo de falha.
4: Na prática, isso significa que os entes federativos frequentemente não conseguem saber de maneira integrada quem está recebendo benefícios, quanto está recebendo e se há acúmulo indevido ou ausência de proteção social.
21: Somente em 2025, cerca de 890 mil famílias habilitadas aguardavam aprovação para entrar no Bolsa Família. Saiba mais em tcu.gov.br.
5: TCU, fiscalização a serviço da sociedade. Jornal Câmara dos Deputados.
22: Proposta cria estratégia nacional para enfrentar impactos do vício em jogos.
23: Comissão proíbe posse de armas para quem estiver sob medida protetiva.
22: Dependentes de vítimas de violência terão prioridade na matrícula escolar.
23: Projeto de lei aumenta a punição para o crime de ultraje a culto religioso.
22: Boa noite. Proposta aumenta a pena para o crime de ultraje a culto religioso e impede que manifestações de fé em cerimônias sejam enquadradas como crime de preconceito. A repórter Daniele Lessa explica as medidas.
24: A Comissão de Constituição e Justiça da Câmara dos Deputados aprovou o projeto que aumenta a punição para o crime de ultraje a culto religioso e para o impedimento ou perturbação de atos religiosos. O texto aprovado foi a versão elaborada pelo relator, deputado pastor Marco Feliciano, do PL de São Paulo. Hoje, o Código Penal prevê pena de detenção de 1 mês a 1 ano para quem zombar de alguém por motivo de crença, impedir cerimônia religiosa ou vilipendiar ato ou objeto de culto. Com a proposta aprovada na CCJ, a pena passa a ser de reclusão de 2 a 4 anos, além de multa. O texto também estabelece que, se houver emprego de violência, a pena será aumentada em 2/3. Outra mudança altera a lei que trata dos crimes de preconceito. O novo texto deixa claro que não constitui crime a manifestação de crenças, sermões, pregações, culto, ensino ou orientação religiosa realizados em atividades de caráter religioso ou litúrgico, mesmo que transmitidos pela internet ou por outros meios de comunicação, como explica o relator, pastor Marco Feliciano.
25: Por exemplo, se um pastor ou um padre ou uma pessoa que é espiritualista estiver no exercício da sua fé, no exercício da sua função, e ela criticar uma outra religião, isso seria intolerância religiosa? É claro que não, porque a maioria das religiões praticam aquilo que nós chamamos de proselitismo, ou seja, eles tentam converter as pessoas. E no mundo em que nós vivemos hoje, do politicamente correto sendo impregnado na mente das pessoas, muitas pessoas, tanto padres como pastores e outros entes de religiões espiritualistas, estão sendo punidas, processadas por intolerância religiosa, quando na verdade eles estão apenas praticando a sua fé.
24: A proposta que aumenta a pena para o crime de ultraje a culto religioso impede que manifestações de fé em cerimônias sejam enquadradas como crime de preconceito, ainda precisa ser analisada pelo plenário da Câmara. Se aprovada, seguirá para o Senado. Da Rádio Câmara de Brasília, Daniele Lessa.
5: Educação.
23: Câmara aprova projeto que garante prioridade na matrícula escolar para dependentes de mulheres vítimas de violência doméstica. A repórter Sofia Peçanha tem os detalhes.
26: A Câmara dos Deputados aprovou projeto que dá prioridade na matrícula escolar para dependentes de mulheres vítimas de violência doméstica em escolas próximas de sua nova residência. A proposta, apresentada pelo deputado Rômulo Gouveia, altera a Lei Maria da Penha. A medida assegura prioridade à mulher em situação de violência doméstica e familiar para matricular ou transferir seus dependentes para a instituição de ensino mais próxima de seu domicílio, seja pública ou particular. Para ter direito à prioridade, a mulher deverá apresentar documentos que comprovem o registro de ocorrência policial ou processo judicial relacionado à violência doméstica. O texto aprovado também permite que o juiz determine, como medida protetiva de urgência, a matrícula ou transferência do aluno, mesmo que não haja vaga na instituição mais próxima do novo domicílio. Além disso, o juiz determinará a devida comunicação ao conselho tutelar competente para acompanhamento. Segundo a justificativa, a interrupção da trajetória escolar resulta em imenso prejuízo para as famílias, já submetidas a pesado trauma psicológico e social, como explica o parecer da deputada Laura Carneiro, do PSD do Rio de Janeiro, lido na Comissão de Constituição e Justiça, pelo deputado Helder Salomão, do PT do Espírito Santo.
0: Tal medida protege ainda mais a mulher vítima de violência doméstica e seus dependentes, garantindo-lhe o direito fundamental à educação em meio a um contexto tão difícil de afastamento do lar em razão da violência doméstica.
26: O projeto que garante à mulher vítima de violência doméstica prioridade para matricular filhos ou dependentes em escolas próximas de sua nova residência segue para análise do Senado. Da Rádio Câmara de Brasília, Sofia Pessem.
2: Comissões.
22: Avança na Câmara o projeto que cria uma estratégia nacional para enfrentar os impactos do vício em jogos.
23: A proposta já foi aprovada em todas as comissões temáticas da Câmara e está pronta para ser incluída na pauta de votação do plenário. A reportagem é de Maria Neves.
3: A Comissão de Saúde da Câmara aprovou o projeto do deputado Rui Carneiro, do Podemos da Paraíba, que institui uma estratégia nacional para cuidar de pessoas afetadas pelo vício em jogos e apostas, principalmente por meio da internet. O texto aprovado prevê uma rede de apoio formada por diferentes áreas do governo para enfrentar os impactos sociais e de saúde decorrentes do vício em apostas. De acordo com a relatora, a deputada Jandira Fegali, do PCdoB do Rio de Janeiro, devido à facilidade de acesso por meio do celular, a compulsão por jogos atinge uma parcela cada vez maior da população. Segundo a parlamentar, os mais afetados ainda são os homens, mas o problema já começa a atingir também mulheres e adolescentes.
6: E o que a gente vê é que em torno de entre 2 e 10% da população já começa a ter sintomatologia da dependência. Então é preciso que a gente institua uma política de prevenção, campanhas educativas, ao mesmo tempo de acolhimento, de assistência individualizada e confidencial. O Ministério da Saúde já faz hoje, já instituiu o teleatendimento gratuito, mas nós estamos estendendo todo esse tratamento, não só ao SUS, mas também ao sistema de assistência social e a rede de atenção psicossocial.
3: Dentre as ações previstas na proposta, consta um acompanhamento médico e psicossocial para os indivíduos e seus familiares. A medida prevê ainda a criação de grupos de apoio baseados na experiência, a realização de campanhas e a publicação de materiais didáticos, com foco especial na proteção de crianças e adolescentes e a cooperação com operadoras de apostas para detectar comportamentos de risco. Jandira Fegali defende também a limitação das propagandas de sites de apostas e o aumento da taxação das empresas de jogos online, conhecidas como bets. A deputada ressalta que, como a sede da maioria dessas empresas fica no exterior, o dinheiro também sai do país, o que retira recursos, inclusive, das políticas de atenção a pessoas que desenvolvem compulsão por jogos. A relatora lembrou que, recentemente, o país aumentou a taxação das bets, que era de 12% e vai chegar a 18%, mas, para ela, ainda é pouco. Segundo afirma, há países que cobram até 40% de imposto dessas empresas. Da Rádio Câmara de Brasília, Maria Neves.
22: O projeto que institui uma estratégia nacional para cuidar de pessoas afetadas pelo vício em jogos e apostas também já foi aprovado pelas Comissões de Finanças e Tributação e de Constituição e Justiça. O texto segue para análise no plenário da Câmara.
2: Saúde.
23: Comissão aprova projeto que prevê expansão da telemedicina nos municípios. A repórter Júlia Lopes nos conta os passos para a adoção da medida.
7: As teleconsultas têm se tornado uma alternativa para ampliar o acesso aos serviços do Sistema Único de Saúde, o SUS. Elas permitem atender o maior número de pessoas e chegar a regiões mais distantes no país. Nesse cenário, a Comissão de Saúde da Câmara dos Deputados aprovou um projeto de lei que cria a política de expansão da telesaúde no SUS. Atualmente, cerca de 10% dos municípios brasileiros

0: projeto, a deputada Adriana Ventura, do Novo, de São Paulo, a iniciativa ajuda a enfrentar desigualdades regionais, amplia o acesso à saúde e permite a unificação de dados da população, como o prontuário eletrônico em um único sistema.
1: O objetivo, basicamente, é que a gente amplie isso com uma base única. Então, a gente precisa trabalhar interoperabilidade, precisa dar mais acesso para as pessoas, principalmente as pessoas que hoje não têm acesso. Então, o objetivo desse é fazer uma integração e fazer com que haja um compromisso dessa integração de estados, municípios e também planos de saúde que também atendem o SUS.
0: Os estados e municípios deverão incorporar a telesaúde em seus planos permanentes de cuidado, definindo metas e indicadores compatíveis com a realidade local. De acordo com o Ministério da Saúde, em 2025, 76% da população brasileira depende diretamente do SUS. O sistema realiza por ano 2,8 bilhões de atendimentos e conta com cerca de 3,5 milhões de profissionais em atuação. O projeto, que busca aumentar a participação da telesaúde no SUS, segue agora para análise na Comissão de Finanças e Tributação. Da Rádio Câmara de Brasília, Júlia Lopes.
2: Agricultura.
3: Comissão de Agricultura aprova a erradicação da leucena, planta invasora no Cerrado. O repórter José Carlos Oliveira explica os problemas causados pela praga.
4: A Comissão de Agricultura da Câmara dos Deputados aprovou a proposta de controle, manejo e erradicação progressiva da leucena, uma leguminosa originária da América Central. A planta exótica invasora se disseminou descontroladamente em vários biomas brasileiros, sobretudo em áreas do Cerrado, no Centro-Oeste. O autor do projeto de lei, deputado Otto Alencar Filho, do PSD da Bahia, lembrou que a leucena foi introduzida no Brasil como forrageira, ou seja, com foco na alimentação de animais de produção, como bois, porcos e cabras. Também foi usada na recuperação de solo. No entanto, a planta se desenvolveu rapidamente e passou a competir com a vegetação nativa, alterando os ecossistemas. O relator, deputado José Medeiros, do PL do Mato Grosso, concordou com a necessidade de controle da leucena.
5: É uma leguminosa muito aceita pelos produtores, porque tem alto índice de proteína para o gado, mas ela também se espalha de forma assim, muito avassaladora, e ele pede justamente a substituição gradativa dessa leguminosa para que não vire uma praga por todo o país. Porque ela produz bastante semente, é levada pelo vento, por passarinhos também. De um bem que se esperava, acaba causando um problema para toda a atividade silvopastoril.
4: Para o controle gradual da planta, o projeto de lei prevê campanhas educativas, linhas de financiamento, assistência técnica e extensão rural voltadas à substituição da leucena por espécies alternativas. Áreas rurais que cultivam a planta terão até 10 anos para erradicá-la. O texto ainda proíbe o plantio de leucena em áreas de preservação permanente, unidades de conservação de proteção integral, florestas públicas, terras indígenas e territórios quilombolas. A proposta de erradicação da leucena ainda vai passar pela análise das comissões de meio ambiente, de finanças e tributação e de Constituição e Justiça. Da Rádio Câmara de Brasília, José Carlos Oliveira.
2: Justiça.
6: Comissão aprova projeto que aumenta a proteção para vítimas de violência, exigindo que juiz escute a mulher antes de decidir pela revogação de medidas protetivas do agressor.
3: O projeto está pronto para entrar na pauta do plenário da Câmara, como informa a repórter Silvia Munhato.
7: A Comissão de Constituição e Justiça da Câmara aprovou o projeto que determina que, antes de decidir sobre a revogação de medidas protetivas de urgência do agressor, o juiz escute a mulher vítima de violência doméstica e familiar e verifique se ela não está em risco. Além disso, a proposta determina a realização da chamada audiência de admoestação para a soltura de agressor em caso de revogação de prisão preventiva. É o que explica a relatora, a deputada Laura Carneiro, do PSD do Rio de Janeiro.
8: E o juiz vai dizer para ele: olha só, o senhor, se descumprir, vai acontecer isso. Se o senhor deixar de cumprir as medidas protetivas, vai acontecer isso. Ou seja, ele de alguma maneira vai fazer com que o agressor repense qualquer possibilidade de reincidência naquela conduta.
7: A audiência deverá se realizar em até 48 horas da decisão de soltar o réu. As medidas serão inseridas na Lei Maria da Penha. Laura Carneiro defendeu que o contato com a vítima deve ser realizado pela equipe técnica da vara especializada, por equipamento da rede de enfrentamento à violência da região, de seu domicílio, ou ainda pelo próprio juízo da vara de violência doméstica e familiar. Entre as medidas protetivas previstas

0: Na Lei Maria da Penha, estão a suspensão do porte de arma, o afastamento do lar ou a proibição de aproximação da vítima. A proposta que aumenta a proteção para a mulher vítima de violência deverá ser analisada agora pelo plenário da Câmara. Da Rádio Câmara de Brasília, Silvia Minhato.
1: Segurança Pública.
2: Pessoas que estiverem cumprindo medidas protetivas com base na Lei Maria da Penha podem ter suspenso o direito a ter armas de fogo. Proposta nesse sentido está sendo examinada pela Câmara. A reportagem é de Luiz Cláudio Canuto.
3: A Comissão de Segurança Pública da Câmara aprovou projeto que impede que pessoas que estejam em cumprimento de medidas protetivas com base na Lei Maria da Penha tenham ou comprem armas de fogo e munições. O texto aprovado é uma nova versão da proposta feita pelo relator, deputado Aloysio Mendes, do Republicanos do Maranhão. De acordo com a nova redação, a suspensão do direito a armas vira uma medida obrigatória até a revogação da medida protetiva ou o arquivamento do caso. Para garantir o cumprimento da lei, o relator incluiu a exigência de uma certidão negativa de medidas protetivas para quem queira comprar ou portar armas de fogo no Brasil. É uma mudança no Estatuto do Desarmamento. Ao juiz, caberia comunicar a decisão a diversos órgãos, como o Exército, no caso de atiradores esportivos, a Polícia Federal, para quem é caçador, e também às empresas de segurança, caso seja um emprego do acusado de agressão. Entre as mudanças feitas, o relator tirou do texto original a previsão de novas penas para tentativas de compra de armas, porque a legislação penal já prevê punições para uso e porte ilegais. Também ficou de fora a criação de novos canais de atendimento específicos, porque já existe o número 180 para denúncias de violência contra a mulher. O texto original tratava apenas do registro de agressão em inquéritos, mas o relator vinculou a proibição à concessão da medida protetiva. Aloysio Mendes acha que a vinculação dá maior eficácia jurídica e rapidez à segurança da vítima.
4: Nós temos estatísticas recentes que dizem que quase 58% dos crimes cometidos contra as mulheres são praticados com armas de fogo. Aprovamos na Comissão de Segurança Pública e Combate ao Crime Organizado por unanimidade. E esse projeto vai coibir ainda mais a prática desse tipo de crime.
3: O texto já foi aprovado pela Comissão de Defesa dos Direitos da Mulher e agora está na Comissão de Constituição e Justiça, mas pode ser votado pelo plenário porque está em regime de urgência. Da Rádio Câmara de Brasília, Luiz Cláudio Canuto.
1: Votação.
0: Oficiais de justiça e fiscais agropecuários podem ser incluídos entre as categorias autorizadas a portar armas. O repórter Antônio Vital tem as informações.
5: Ganhou o regime de urgência e pode ser votado a qualquer momento no plenário da Câmara, projeto que autoriza o porte de armas de fogo por oficiais de justiça e auditores fiscais federais agropecuários. O projeto altera o Estatuto do Desarmamento para incluir essas duas categorias entre aquelas que têm direito ao porte de arma. Hoje, essa autorização já vale para policiais, militares e outras carreiras ligadas à segurança pública, desde que cumpram os requisitos legais, como comprovação de capacidade técnica e aptidão psicológica. De acordo com a proposta, esses profissionais poderão portar arma de fogo de propriedade própria ou fornecida pela instituição, inclusive fora do horário de serviço, com validade em todo o território nacional, conforme as regras previstas em lei. Relator da proposta, o deputado Jonas Donizete, do PSB de São Paulo, argumentou que a medida reconhece o risco enfrentado por esses profissionais no exercício das funções. Segundo ele, oficiais de justiça e auditores fiscais atuam diretamente na execução de decisões judiciais e em atividades de fiscalização, muitas vezes sob tensão e ameaças. O porte de armas para oficiais de justiça foi defendido pelo deputado Coronel Meira, do PL de Pernambuco.
6: Porte de arma para oficial e oficial de justiça, para poder se defender verdadeiramente de tudo que acontece na rua. Ele é o elo, exatamente, da justiça, dos tribunais de justiça com o povo brasileiro. E ele precisa ter um mínimo de conforto, que é poder, se quiser, estar armado para defender a sua vida e muitas vezes a vida de quem o acompanha no seu momento do trabalho em todos os locais, em todos os rincões do nosso Brasil.
5: Com regime de urgência, o projeto que autoriza o porte de arma por oficiais de justiça pode ser votado diretamente no plenário da Câmara, sem passar pela análise das comissões permanentes da Casa. Da Rádio Câmara de Brasília, com informações de Daniele Lessa, Antônio Vital.
2: Termina agora o Jornal Câmara dos Deputados, produzido pela Rádio Câmara. O programa teve trabalhos técnicos de Wellington Teles e a apresentação de Tessia Guimarães e Luciana Vieira. Uma boa noite para você.
0: A Voz do Brasil está de volta na segunda-feira. Boa noite e bom fim de semana.
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1: 10h41.

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1: 11-1.

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2: Meia-noite e meia.

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3: Meia-noite e 51.
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1: 1:31.

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3: 1:43.

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1: 3 e 1.
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1: 3 e 6.

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1: 16.

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2: 3:51.

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2: 4 e 6.

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2: 4 e 16
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3: 5:16.

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2: 548.
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4: Vamos lá, São Paulo!

0: Boa noite, São Paulo!
1: Obrigado, Tradição. Obrigado, Patrick. Essa coisa de nada nova. Quando eu tinha as 20 idades deles, né? Eu pulava e corcoviava e dava rodeio. Agora são só pé por pé, levando o cadeadito para nós chegar longe.
0: Hoje, quero dizer que é uma honra muito grande para o Grupo Tradição, vir lá de Campo Grande, Mato Grosso do Sul. E hoje, em homenagem à cultura gaúcha, estamos vestidos de gaúcho, rapaz. Piochado de gaúcho. Parabéns pelo seu dia e parabéns por esse DVD de 50 anos de carreira. É uma honra para o Tradição estar produzindo, fazendo toda a parte musical desse DVD. Obrigado pelo carinho.
1: Obrigado ao Tradição, obrigado aos meus irmãos dos Caibatés também, porque estamos juntos nessa peleia. Obrigado pela presença de vocês.
0: E agora vou me juntar aos meus parceiros.

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1: 5h57.
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1: 6 e 9.
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1: 6h22.
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1: 6:36.
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1: 6:48.
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2: 71. 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
1: 712. 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
1: 7:23.
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1: 7h39.
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7: 8 horas.
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10: Bom dia aos nossos ouvintes, iniciando o nosso Farma em Forma deste sábado com um tema que tem tudo a ver, né, com esse tempo que a gente está vivendo, essas temperaturas mais baixas, muitas gripes, esfriados atacando e fica às vezes como consequência a tosse, né, que vai persistindo. Então a gente vai saber hoje dicas sobre a tosse, o que, que é a tosse, né, o que, que ela representa para o nosso organismo e também maneiras a gente prevenir. E quem está aqui de volta comigo, o Helder. Bom dia, Helder.
11: Bom dia, Márcia. É, voltei. No sábado passado não consegui participar, né, devido à gripe forte e tudo mais, mas agora já estou de volta. Durante a semana já estive na programação aqui da Ipiranga e agora a gente está chegando com o nosso Farma Informa, Farmácia Santo Antônio. Já já, tudo sobre tosse para você ficar aí sabendo, né? E também como evitar, como aliviar esses sintomas, né? Esse incômodo, tanto a você e também a toda a sua família. E um abraço já para a comunidade lá de Pinheiral de Baixo. Pessoal que está se organizando hoje tem Arraiado Pinheirá, uma festa grande e bonita, todo mundo convidado, né, Márcia?
10: Vai ter animação com o Trio da Terra, também vai ter sopas, né? Então, para esse frio, ó, não tem nada melhor que uma sopa quentinha e dançar um baile para se esquentar, né, Helder?
11: É verdade. Então, tem celebração já da palavra, o pessoal é convidado. E lembra daquela cocada e aquele pé de moleque, Márcia?
10: Mas esses doces juninos, olha, não tem o que falar, né?
11: Todo mundo convidado. Então, Pinheiral de Baixo espera por você. 10º Arraiá do Pinheirá, hoje, é nesse sábado. Márcia, tosse é considerada uma doença?
10: A tosse não é doença, Helder, a tosse é um sintoma. Por ser considerado um sintoma, né, ela vai avisar que algo não está certo no nosso corpo, porque uma pessoa sadia não tem tosse. Então veja, numa pessoa sadia, né, uma pessoa saudável, os movimentos dos pelinhos chamados cílios das vias respiratórias vão promover a defesa contra substâncias estranhas

0: o nosso pulmão e vão eliminar o muco de forma natural, sem produzir a tosse.
1: E para que serve a tosse, então?
0: Justamente para expulsar o excesso de secreções, catarro, muco ou então partículas estranhas que porventura foram inaladas.
1: E quais são as causas da tosse?
0: São várias, né? A mais representativa e a crônica delas é o cigarro, né? Que produz a DPOC, que é a doença pulmonar obstrutiva crônica. Essa é a doença dos fumantes que provoca um acúmulo crônico de catarro nos pulmões. Então, essa é uma doença que a pessoa que tem a DPOC, essa doença pulmonar obstrutiva, vai sofrer sempre com tosse. Mas existem muitas outras causas de tosse. Por exemplo, respirar ar com poeira, fumaça de cigarro. Então, veja, vai causar tosse mesmo em quem não é fumante. Também substâncias irritantes, cheiro de gasolina, cheiro de perfume muito forte, por exemplo. Também podem ser causas de tosse. As infecções causadas por vírus ou bactérias, e isso é bem comum, né, após uma gripe. Também reações inflamatórias da garganta e dos brônquios. Um enfisema pulmonar, laringite, bronquite podem levar à tosse. Mas também a gente tem problemas que a princípio não parecem ter nada a ver com os nossos pulmões. Por exemplo, quem tem problemas cardíacos como a insuficiência cardíaca congestiva e a própria asma. Por que eu falei dessa insuficiência cardíaca congestiva como causa de tosse? Porque no caso desse problema no coração, ele vai acabar não bombeando o sangue adequadamente. E isso vai fazer ficar líquido retido nos pulmões, gerando a tosse.
1: Márcia, então no caso, né, se a pessoa engolir algo que fique meio atravessado, para não se afogar, aí ela começa a tossir. Então esse ato de engasgar também seria uma causa de tosse?
0: Perfeito, Helder. A tosse viria nesse caso como um mecanismo de defesa para expulsar o corpo estranho que está obstruindo a passagem do ar na garganta. Mas além disso, eu vou ter também o que como causa de tosse? Alguns tipos de câncer, neoplasias, também uso de alguns medicamentos, principalmente uma classe de remédios para pressão alta, né, tem como efeito colateral em algumas pessoas um reflexo de tosse seca. Existe também um tipo de tosse que eu vejo muitos casos na farmácia acontecendo, que é a tosse causada pelo refluxo, né, aquele refluxo gastroesofágico.
1: Mas o que isso tem a ver, o estômago com o pulmão?
0: É porque quem tem refluxo gastroesofágico, a válvula que deve manter os alimentos e o ácido do estômago em processo de digestão, essa válvula não vai funcionar corretamente e vai permitir o refluxo, né, a volta desse ácido para a garganta, ao invés de deixar ele no estômago, que seria o certo. E esse ácido vai corroendo a garganta, irritando ela, e isso gera tosse. Como eu disse, tem muita gente que sofre com isso. E não adianta, nesse caso, a pessoa tomar xarope para cortar a tosse se a causa não for tratada, que seria esse refluxo de ácido voltando do estômago e no sentido inverso.
1: E é verdade, Márcia, é que existe um tipo de tosse de fundo psicológico?
0: Existe sim, Helder. A tosse por problemas emocionais. A pessoa tosse, fica aquele pigarrinho, aquele o tempo inteiro, seja para chamar atenção, seja para tentar se distrair de um problema. O problema é que esse tipo de tosse é o mais difícil de ser solucionado. A tosse que tem um fundo emocional.
1: E o que é o catarro?
0: Uma tosse com secreção, tosse com catarro, é chamado de tosse produtiva, né? Já que ela está produzindo algum tipo de material para ser eliminado. Você me perguntou o que é o catarro. Me desculpe quem está tomando café agora, mas são substâncias do nosso organismo que todo mundo produz. Ele tem água, tem restos de células devido ao processo inflamatório, tem muitas proteínas e tem enxofre. Eventualmente podem ter restos de vírus e bactérias também. Por que eu falei do enxofre? Quanto mais enxofre presente nessa secreção, nesse catarro, mais espesso é esse muco, ele fica mais pesado. Eliminar catarro, portanto, é o processo da tosse chamada produtiva, tosse carregada, tosse com congestão. Esse acúmulo de catarro que deixa a sensação de peito carregado, peito trancado, isso também pode fazer a pessoa, quando tossir, sentir dor de cabeça, pressão nos ouvidos e a sensação que o peito está rasgando de tanto tossir. Para quê? Para tentar eliminar essa secreção.
1: Márcia, e algumas pessoas com tosse produtiva podem não conseguir, né, eliminar este catarro. No caso de pessoas acabadas, até crianças ou pessoas com necessidades especiais, faz mal engolir?
0: Não, por mais estranho que pareça, mal não faz, né, engolir esse catarro. Existem histórias, né, que engolir, antigamente o pessoal falava que ia provocar reumatismo, pneumonia, isso não é verdade. O catarro, quando a gente engole, né, sem querer, ele vai passar pelo processo de digestão e vai ser eliminado pelas fezes.
1: E como que ele vai parar lá no pulmão?
0: O muco gerado no nosso nariz e na nossa garganta pode escorrer pela parte posterior da garganta. Todo mundo já deu aquela puxada no nariz que parece que ia engasgar com um liquidozinho que desce pela garganta. Então, esse líquido escorrendo, ele vai entrar pouco a pouco na traqueia e chegar até os pulmões. Nos casos mais intensos, né, o muco, né, como o da gripe, que é mais consistente, pode ser produzido na região dos brônquios, lá dentro dos pulmões, ficando acumulado nessa região.
1: Você está acompanhando aqui pela Ipiranga FM o Farma Informa, Farmácia Santo Antônio, deste sábado. Hoje o nosso assunto é sobre tosse. Estamos falando, esclarecendo, tirando dúvidas sobre este processo, né, que o nosso organismo utiliza até como forma de defesa. E é normal, né? Todo mundo já teve e muitas pessoas estão agora sofrendo também neste período do ano, devido às gripes, né? Doenças respiratórias e a tosse também, ela acentua. Márcia, tem formas de evitar que acumule muito muco nos pulmões? Até para evitar, né, que a tosse judie muito das crianças, do adulto, especialmente dos idosos?
0: Primeiro de tudo, Helder, ingerir bastante líquido, né? Então, um dos remédios para tosse carregada é água, né? Então, seja na forma desses líquidos, na forma de sopa, suco, água, chás, né? Infelizmente, na maioria das vezes, durante os dias mais frios, a gente acaba diminuindo o consumo. Mas seria muito importante tomar bastante líquido, nem que seja aos pouquinhos. Também é indicado a lavagem nasal, né, com seringa e soro fisiológico, ou então a aplicação do soro fisiológico, né, na forma de spray, especialmente nos casos de sinusite e rinite. A inalação, nebulização apenas com soro fisiológico é bem indicado quando a gente nota que o peito está bem carregado. E a própria tosse vai ser nossa aliada na hora de combater esse excesso de muco, né? Já que vai ser uma forma eficiente de mandar embora esse catarro. O que a gente tem que cuidar? Para que enquanto estiver sendo mandado esse catarro para fora, a gente não esteja acumulando mais. E uma das formas é justamente tratando direitinho essa tosse e ingerindo bastante líquido.
1: E a tosse que não sai nada, Márcia?
0: Então é chamada de tosse seca, tosse não produtiva, tosse sem secreção. Ela pode ser sintoma de neoplasias ou então é comum em fumantes, em casos alérgicos também. Principalmente na nossa região a gente vê muito, né, casos alérgicos. Então é aquela famosa coceirinha na garganta que começa a tossir e não para mais.
1: E o jeito e a cor do catarro, Márcia, ele pode sugerir algum sinal de alerta?
0: Veja, uma coloração clara, translúcida, normalmente vai aparecer após uma gripe, uma infecção causada por vírus. A secreção que chama atenção, as pessoas falam, ah, tá meio verde, já tá madurando, tá ficando amarelo. Isso sugere uma infecção bacteriana. Por isso que em alguns casos o médico vai receitar antibiótico em quadros de tosse. Se o catarro tiver um cheiro forte, né, um cheiro tipo de podre, pode ser uma infecção de pulmão ou abscesso. Existe também um catarro com cheiro rançoso, catarro com traços de sangue ou meio rosado. Se você, né, eliminar catarro com traço de sangue ou meio rosadinho, merece um atendimento médico rápido, porque a presença de sangue pode significar carcinoma, tuberculose, embolia pulmonar ou infecção muito grave nos pulmões. Importante ter essa atenção, principalmente no caso dos idosos e das crianças.
1: E quais os tipos de xaropes, Márcia, que podem ajudar na tosse?
0: Existem xaropes indicados para tosse seca, né, já que não produz nada, que é uma tosse irritativa e muitas vezes não deixa a pessoa dormir direito. É o que normalmente falam. Ah, fui dormir, esquentei o corpo, comecei a tossir. Então, nesse caso, podem ser utilizados xaropes antitussígenos, né, antitosse, ou até mesmo pastilhas e medicamentos em forma de comprimidos para inibir esse reflexo da tosse, né, como essa tosse já está irritando a região, não tem o que eliminar. O ideal é que ela seja, né, cessada, parada de alguma forma.
1: Seria então o caso, né, até para alguma pessoa que fez cirurgia, por exemplo, ou não deve ou não pode mesmo tossir, né?
0: É isso mesmo, Helder. Existem casos em que o ato de tossir vai ser um problema, já que tossir muito frequentemente pode até arrebentar os pontos de uma cirurgia no tórax ou no abdômen, por exemplo.
1: E aquela tosse carregada com catarro?
0: Aí tem que ser usado xarope ou medicamento expectorante ou ação demulcente. O que é demulcente? É uma substância que consegue hidratar a mucosa formando uma película protetora. Isso impede que partículas irritantes como fumo, poeira e outras venham a desencadear o reflexo da tosse.
1: Muito bem, esse é o nosso assunto de hoje, falando sobre tosse. Ainda chegou mais algumas perguntas por aqui, Márcia.
0: Tenho muita coisa ainda para falar sobre tosse, Helder, mas a gente vai ter que continuar esse programa na próxima semana.
1: Então já fica a dica para você, sábado que vem, voltamos aqui com esse mesmo tema, dando sequência, dando continuidade. Nosso tempo aqui já está bastante adiantado e a gente segue com o programa de hoje com o nosso Farma Informa.
0: Durante a semana, se você tiver dúvidas, pode mandar para a gente, né, então, para continuar esse nosso bate-papo sobre tosse.
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1: Muito bem, fica a dica para você. 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Sábado que vem tem mais Farma Informa por aqui, né, Marcia?
0: Nos encontramos então no próximo sábado, pedindo as bênçãos de Deus, Nossa Senhora, sobre nossa família, nossos trabalhos, nossos estudos, nossas crianças. E semana que vem estaremos aí. 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
1: Bom fim de semana. Fica conosco na Ipiranga. Tchau, tchau.
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5: 8:15.
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2: Muito bom dia a você que está acompanhando a Rádio Ipiranga 91.7 FM. Eu sou Bruna Camargo, a mãe do Vicente.
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2: E esse é um programa que é coisa de mãe.
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2: Ser mãe já é um desafio imenso, mas quando falamos de maternidade atípica, esse amor vem acompanhado de batalhas diárias, de superação, de força e, acima de tudo, de um amor incondicional que move montanhas. E eu falo isso não só como comunicadora, não falo isso só como jornalista, mas eu falo também como mãe atípica. Para essa conversa tão especial, eu recebo a Larissa, ela que é mãe da Eloá de 6 anos, uma menina cheia de luz, que enfrenta paralisia cerebral e também outras comorbidades associadas. A gente vai falar sobre os desafios, as terapias, as vitórias e tudo aquilo que só quem vive essa realidade pode entender. Eu acho incrível, já falei isso outras vezes e vou repetir, como Deus conversa comigo através desse programa. Eu sei que eu consigo alcançar muitas famílias, muitas mães, muitas mulheres através do Coisa de Mãe, mas eu quero que vocês saibam, ouvintes, que acima de tudo eu sou muito alcançada através desse espaço. Eu conheci a Larissa na semana da pessoa com deficiência lá na PAI. Tive a oportunidade de entrevistar ela quando eu estava passando por um momento muito difícil na minha vida pessoal e ela me cativou de alguma maneira e aquilo ficou no meu coração, a nossa conversa, ainda que tenha sido uma entrevista de alguns minutos. E eu queria muito trazer ela aqui em algum momento. E acabei, né, sendo iluminada pelo Espírito Santo para convidar a Larissa. Então, esse programa é muito especial, é um assunto muito caro para mim, como vocês sabem. Então, já peço desculpas se eu chorar e que vocês possam embarcar nessa história tão bonita junto comigo e com a Larissa, que vai ser um programa aí que promete muita troca, muito acolhimento e muito amor de mãe. Larissa, bom dia. Obrigada por aceitar o meu convite.
9: Bom dia, Bruna. Bom dia a todos os ouvintes da Rádio Ipiranga.
2: Larissa, para começar o nosso bate-papo, como que começa, né, a tua história? Conta um pouquinho aí do início da jornada de vocês.
9: Então, Bruna, a Eloá, a princípio, assim, a gestação dela foi super tranquila, eu não tive intercorrência nenhuma. Aí, quando eu fui transferida para Campo Largo, a princípio estava tudo bem, ela não tinha diagnóstico nenhum, a gente não sabia que ela ia ser uma criança atípica. E eu não sabia que eu seria uma mãe atípica, uhum. Mas acredito que tudo tem um propósito de Deus, né? E que Deus tenha me capacitado para isso. Porque quando ela nasceu em sofrimento fetal. Ela nasceu praticamente morta. Ela foi dada como morta para os médicos. Sem chance nenhuma de vida. Porque eles falaram que ela não teria recuperação e talvez nem saísse da UTI.
2: Uhum.
9: Mas com o passar do tempo, ela foi evoluindo, ela foi melhorando, foi estubada, começaram a tirar as sondas e todo dia que eu ia naquela UTI era uma surpresa diferente, né? Porque eu acho assim que o diagnóstico não é o fim, né? O diagnóstico é o começo, né, de uma história muito linda que Deus escreveu pra gente, né?
2: Sim, eu sempre falo isso. Até acabei entrevistando uma médica que ela coordena o setor de doenças raras lá no Pequeno Príncipe. E ela fala, eu perguntei pra ela, né, existe vida depois do diagnóstico? Ela fala, se existe, a vida começa depois do diagnóstico. Eu vejo muito por mim, assim, não é romantizar, claro, mas acho que você vê a vida de um outro jeito. Eu queria te perguntar, você já é da mãe antes, né, tem um outro filho, isso, né?
9: Isso.
2: E aí, como que veio, assim, a notícia do diagnóstico, no sentido que foram vários momentos ali na UTI, a conversa com os médicos, com a equipe. Como que foi pra você assimilar tudo isso, Larissa?
9: Então, Bruna, eu não tinha, assim, não tinha certeza de nada ali dentro daquela UTI, na verdade. Porque, segundo os médicos, a Eloá, se ela chegasse a sair da UTI, ela seria uma criança 100% estado vegetativo. Ou ela poderia nunca sair da UTI. Mas eu nunca perdi a fé. Eu sempre pedia para Deus que Deus fizesse a vontade dele, né? Não a minha. Que assim como Deus tinha me dado ela, que se o Senhor quisesse levar ela, eu permitiria que o Senhor levasse ela. Porque eu não ia permitir dela sofrer tanto, sabe? Uhum. Porque hoje em dia a gente sabe, que nem você disse, não é romantizar. Mas é difícil você cuidar de uma criança atípica. É muito difícil quando você recebe o diagnóstico. Eu não tinha certeza nenhuma, porque a Eloá começou a mostrar mesmo que ela tinha um atraso, que ela tinha uma deficiência, assim, depois dos 6 meses de idade.
2: E vocês chegaram a ficar muito tempo na UTI? Como que foi essa parte?
9: Ela chegou a ficar 1 mês na UTI.
2: Caramba.
9: Entre a vida e a morte. Porque o médico falou que ela não tinha chance.
2: E que lembrança que você tem desse momento, assim, quando eu te pergunto? O que vem na tua cabeça?
9: Olha, hoje, olhando pra ela, assim, eu agradeço a Deus pela luta que eu passei lá dentro com ela.
2: Uhum.
9: Porque eu acho que se não fosse eu ter passado por isso, eu não era a pessoa que eu sou hoje. Então eu digo pra você que a Eloá veio pra mudar a minha vida, assim, de uma maneira que eu sou a mulher mais feliz, mais realizada por ter os meus filhos do meu lado, sabe?
2: E como eu comentei na abertura, né, eu conheci você lá na PAI. Ela frequenta a PAI desde quando, Larissa?
9: Ela frequenta a PAI desde 7 meses, mais ou menos. Ela era bem bebezinha quando ela começou a ir pra PAI.
2: E aí lá ela, né, faz as terapias, como que funciona?
9: Sim, ela faz físio, ela faz fono, acompanha, né, com os professores também, os profissionais de lá.
2: E como que é esse acolhimento para você ter a PAI aí como uma parceira no desenvolvimento da Eloá?
9: Olha, Bruno, posso dizer para você que é a minha segunda casa.
2: Que bonito.
9: Porque lá eu encontrei ajuda, eu encontrei conforto, eu encontrei mãos acolhidas e sabe que, uhum, independente do momento que você esteja passando ali, você é muito bem acolhida. O desenvolvimento da Eloá, o amor que os profissionais têm por ela. Então é uma coisa, assim, que eu agradeço muito a Deus, sabe, por a Eloá estar ali.
2: Larissa, eu queria te perguntar também, você lembra assim de algum momento que você caiu a ficha e pensou, nossa, eu sou mãe de uma criança especial, eu sou mãe de uma criança típica, porque você já tem, né, um filho e ele não tem nenhuma intercorrência, é uma criança, um adolescente típico, quando caiu a ficha de minha vida não é mais a chegada de um filho já transforma a nossa vida, né, mas de um segundo filho atípico, você tem assim essa lembrança nossa aqui, eu entendi que as coisas mudaram.
9: Então, Bruno, o que mais me doeu, na verdade, sim, que eu mais demorei pôr na minha cabeça, não foi o fato dela ser uma criança atípica. Porque eu sempre aceitei do começo, tive uma boa aceitação. Então, eu prometi pra mim mesmo que se ela saísse viva daquela UTI, eu ia fazer o que eu pudesse por ela pra ver ela bem.
2: Uhum.
9: Independente de, sabe, do que os outros pensam, do que os outros falam, independente de qualquer coisa. Eu prometi que eu lutaria por ela.
2: Uhum.
9: Mas assim, o fato de você saber que você vai ter uma criança típica é você saber que você vai ter que lidar com opiniões, você vai ter que lidar com gracinhas, você vai ter que lidar com pessoas que não têm noção nenhuma, sabe, do que você vive, do que você passa, e às vezes te apontam o dedo, assim, tipo, no meu caso, assim, foi eu ter sido mãe solo dela, que foi a parte mais difícil, assim, porque eu não tinha apoio de ninguém, era só eu e ela mesmo.
2: E aí, o papel, ele fica dobrado, triplicado, né, 4, 5 vezes mais, de você, até, lógico, a parte prática, esgotamento mental, que a gente já falou outras vezes aqui no programa, mas também eu vejo pra você assimilar tudo, né? É uma frase que eu sempre falo aqui no programa, né? Quem cuida de quem cuida, né? Nos momentos mais difíceis da tua vida, né? Naquelas noites, naquelas madrugadas, né? Quem que cuidava de você? Você precisava estar bem pra Eloá, mas ao mesmo tempo tudo bem não tá bem sempre. É bem complicado isso, né?
9: É bem complicado. Inclusive, alguns dos internamentos da Lô, eu acabei recaindo dentro do hospital também. Então, ela tava bem ruim e eu acabei ficando bem ruim também. Aí entra essa questão. Quem cuida da gente, né?
2: Uhum.
9: A gente cuida, mas e quem que cuida da gente? Aí eu pensava comigo, eu não tô bem, eu não tô legal, mas eu preciso ficar legal.
2: Uhum.
9: Porque ela precisa de mim bem.
2: Esses dias uma amiga me mandou, né, um vídeo lá no Insta que fala, né, que a gente é o contato de emergência do nosso filho, então a gente precisa se cuidar. Ao mesmo tempo que a gente sabe disso, tem essa cobrança e essa culpa, porque tudo bem um dia você tá cansada, tá esgotada, tá preocupada, tá sem paciência, a gente até parece, mas a gente não é a Mulher Maravilha, né?
9: Verdade, bem verdade, a gente enfrenta, assim, né, lutas no dia a dia. Tem um dia que você não tá legal, ali, isso que nem no caso da Lô, quando eu não tô legal, ela sabe que eu não tô legal, porque ela também não acorda legal.
2: Que legal.
9: Então ela entende o meu lado e eu procuro sempre entender o lado dela.
2: E imagino que vocês são muito parceiras, assim, né? Questão
9: muito.
2: De diálogo, essa sintonia de se entender, assim, acho que só no olhar.
9: Muito. Eu sempre falo, assim, que a Elô não fala. Ela não verbaliza, assim, como as outras crianças verbalizam.
2: Uhum.
9: Mas tudo que ela fala, eu entendo, sabe? Eu entendo no olhar dela, eu entendo nos gestos que ela faz. Então, no dia a dia, assim, eu entendo ela. Tudo que ela quer falar pra mim, o que ela transmitir, eu consigo entender o que ela fala pra mim.
2: Eu me emocionei com você falando agora, porque o Vi, ele tem 2 e 2 meses. E ele não fala ainda, né? Ele fala um pouco mamãe, ele chama a nossa cachorrinha lá em casa. Ele fala umas sílabas que às vezes a gente acha que tá chamando minha prima, às vezes acha que tá chamando a minha mãe. É do jeitinho dele, né? E aí agora ele usa bastante gestos pra se comunicar, né? Quando ele tá muito animado, ele bate a mão na barriga. Ou quando ele tá muito irritado, e as manhas, as birras, né? E eu sou muito comunicativa, eu falo bastante, falo demais. E pra mim tá sendo um desafio agora nas últimas semanas olhar pra ele, Larissa, e tentar, entre aspas, adivinhar o que ele tá falando, né? E aí eu imagino que você já passou muito por isso. E assim, como a loja vai fazer 6, você tem mais estrada do que eu pra falar. E eu fico muito, o que, que ele quer me dizer? Deus, me ajuda aqui a entender o que, que ele tá me falando. Ao mesmo tempo que a gente tem uma sintonia muito forte, sabe? A gente se conhece no olhar. E assim, eu fico tão feliz quando eu olho pra ele e falo, me dá um abraço. E ele me dá um abraço. Quando eu falo, Vi, a mãe não tá muito legal hoje. E aí ele vem, ou eu brigo com ele e ele faz beijo, sabe? Mas essa questão da comunicação, assim, pra quem é mãe atípica é bem forte, né? Porque a gente quer muito ouvir eles falando, acho que é o nosso sonho. Mas, por outro lado, também a gente vai aprendendo a outra maneira deles se comunicarem, né, Larissa?
9: Sim, ela se comunica por gestos, quando eu não entendo, ela me mostra o que ela quer, tipo, Anha, Anha. Ela só me chama de Anha, ela não consegue dizer mãe.
2: Uhum.
9: Mas assim, quando ela mostra pra mim o que ela quer, quando ela quer algum brinquedo, alguma coisa, ela consegue me falar, né? Só que foi um trajeto, assim, não vou dizer pra você que no começo vai ser fácil.
10: Uhum.
9: E que você vai entender tudo o que ele quer falar pra você, porque você não vai. Eu chegava a chorar na frente da Eloá porque eu não entendia o que ela queria falar pra mim. Mas com o tempo tudo foi assim, parece que tudo se encaixa no seu devido lugar, sabe? Desde um olhar que ele olha pra você, você já sabe o que ele quer.
10: Uhum.
9: Ele quer um carinho, ele quer um abraço, ele quer um brinquedo, ele quer, né,
10: uhum,
9: comer. Então, não vou dizer pra você que vai ser fácil, mas você vai ver como você vai começar a notar a diferença, assim, você vai começar a entender ele.
10: É bonito isso quando você fala que as coisas se encaixam. Se você pudesse conversar com a Larissa, sei lá, de 5 anos atrás, né? Agora que ela tá com 6, fazer esse comparativo. Teria alguma coisa que você diria pra ela? Porque imagino que ela era alguém, obviamente, forte, batalhadora, que corria atrás, que não deixou a peteca cair. Mas imagino que era alguém muito mais assustada, preocupada, ansiosa do que a Larissa de hoje, né?
9: Com certeza, com certeza. Eu tinha muito medo, na verdade, principalmente de perder a Eloá.
10: Uhum.
9: Porque eu já passei algumas coisas com ela, assim, que eu pensei que eu não ia voltar com ela pra casa. Mas algo que me marcou muito, assim, foi eu ter escutado. Ela não vai andar, ela não vai falar, ela vai ser uma criança 100% estado vegetativo. Eu olhando na Eloá hoje, vendo ela andar, vendo ela falar do jeito dela, tendo as limitações dela. Mas a maneira, o jeitinho dela, assim, foi... Se eu pudesse, né, tipo... mudar alguma coisa lá no passado, talvez eu, quando eu descobri, assim, claro, eu tinha medo, né, tinha medo de perder ela. Enfrentamos uma batalha muito grande de hospital. Ano passado a gente praticamente morou dentro de um hospital. Então eu vi ela bem hoje, assim, talvez eu não teria mudado nada lá no passado, nem questão de aceitação, assim, porque eu aceitei ela desde o começo. Mas a força que eu tenho hoje, a coragem que eu tenho hoje, eu não tinha lá atrás.
10: E acho que isso serve pra outras coisas da vida, né?
9: Sim.
10: Hoje eu falo muito isso pra mim, sabe? Não é me colocar como super heroína, mas ao mesmo tempo eu tenho muito orgulho de mim, tenho muito orgulho do Vicente, de nós dois, da nossa trajetória. Eu olho pra uma situação e eu penso... Nossa, a gente já passou por tanta coisa em um ano, né? Em 2 anos de vida, de história, eu mereço passar por isso? Eu preciso me colocar nessa situação, me sujeitar por isso? Tipo, você usa como bagagem pra você... A tua força é combustível, né?
9: Todos os dias. Todos os dias. Desde a hora que eu levanto na cama até a hora que eu vou deitar.
10: Larissa, e como que é a rotina de vocês hoje?
9: Então, a gente pega 2 ônibus, na verdade, pra chegar até a Napai. Aí eu fico na PAI o dia todo praticamente, desde as 7h30 da manhã até as 3h15.
10: Uhum.
9: Só que lá a gente tem tudo, a gente tem a sala das mães, a gente tem almoço, a gente tem café, a gente pode acompanhar nossos filhos, que nem no caso da Eloá, ela não pode vir sozinha, então eu preciso acompanhar ela, por causa da condição dela, uhum, né? E a gente ficar ali, eu acho que sozinho eu não conseguiria mandar ela, sabe? Então eu agradeço muito por eu poder ficar ali perto dela, né? Então a rotina dela é essa, é a semana inteira, assim.
10: De segunda a sexta,
9: de segunda a sexta-feira ela frequenta a PAI.
10: E aí você mora, né, no interior do município, por isso esses 2 ônibus pra vir,
9: sim,
10: pra cá, né? E como que é essa questão dessa sala de acolhimento entre as mães, essa relação com as outras mães, Larissa?
9: Nossa, eu posso dizer pra você que eu achei as minhas melhores amigas ali dentro.
10: Que
9: eu sempre digo que eu não sou nada sem elas, sabe?
10: Uhum.
9: Porque... elas são uma das minhas motivações também, porque ali você vê uma mãe que luta de uma maneira, outra mãe que luta de outra maneira. Todas as mães ali, sabe, enfrentaram suas lutas, enfrentaram suas dificuldades, sabe? Mas hoje, elas são exemplo, principalmente as mães mais antigas ali de dentro. Elas são um exemplo de vida muito grande pra gente, sabe?
10: Uhum.
9: Eu encontrei nelas ali as minhas melhores amigas.
10: E aí, queria te perguntar também que principais desafios que você acha que você enfrenta hoje na maternidade atípica? O que é mais difícil, assim, pra você?
9: A rejeição.
10: Os olhares, comentários?
9: Os olhares, principalmente a rejeição da parte da família, sabe?
10: E como que é pra você lidar com isso? Você...
9: É difícil.
10: Você, sei lá, brigava, respondia, hoje você só ignora, como que você...
9: Não, hoje eu posso dizer pra você que eu ignoro.
10: Uhum.
9: Hoje eu ignoro, só que eu sinto. Dói. Dói em mim, sabe? Dói em mim quando as crianças não querem brincar com ela, quando as crianças falam que não vão brincar porque ela não anda direito, que elas não vão brincar porque ela não consegue correr, porque ela não consegue falar. sabe? Mas eu não deixo que isso me afete de nenhuma maneira, sabe? Porque eu sei o quanto a Eloá é capaz de conseguir tudo o que ela quer. Eu nunca disse pra ela, Eloá, você não vai conseguir brincar com esse brinquedo. Eu sempre estive ali incentivando ela desde o começo. Não, você consegue. Você quer brincar com esse, você vai brincar com esse, eu vou te ajudar e você vai conseguir. Tipo, eu nunca impus limites pra ela, assim, ah, você não pode brincar com tal coisa. Você não pode ir num escorregador, porque ela usa sonda. Então, de começo, eu tinha muito medo. Hoje, eu já não tenho medo. Hoje, ela já escorrega no escorregador, ela brinca com as outras crianças, sabe? Nunca privei isso dela e nunca disse pra ela também que ela não é capaz de conseguir. Independente do que os amiguinhos vão falar, do que a família vai falar, sabe? Eu nunca digo pra ela que ela não é especial, que ela não é importante, porque eu sempre falo assim, Luá, você é especial e você é especial em tudo. Falei assim, em tudo. Deus escolheu você pra ser muito especial na vida da mamãe e na vida de quantas outras pessoas que você faz a diferença. E eu acho que isso acaba confortando ela de uma maneira muito legal também, sabe?
10: Nossa, fez eu chorar. Até você foi falando, foi passando o filme na minha cabeça, porque, como eu disse, né, são realidades diferentes, diagnósticos diferentes, mas eu me identifico muito porque eu vi, ele tem 2 anos, ele frequenta a PAI e ele também tem a oportunidade de frequentar uma escola regular e ele é muito acolhido. E esses dias eu tava conversando com uma mãe da salinha dele, né, a criança, e eu falei pra ela que o meu maior medo é quando ele for maiorzinho, né. Porque eu não sei como que, graças a Deus, ele tá evoluindo, tá muito bem, mas é o ritmo dele, é uma síndrome errada, a gente não sabe do futuro, né? Mas eu fico com esse medo de como que vai ser, se ele vai ter esse acolhimento, se ele vai ter essa atenção, se ele vai sofrer alguma rejeição ou não. Então, como mãe, acho que a maior dor, assim, que a gente tem na nossa vida é porque a gente quer, tudo que o nosso filho tá sentindo, ele quer passar pra gente, né? Então, quando você fala isso, me pega muito. Então, assim, quando eu posto, sei lá, ele brincando com minhas primas, por exemplo, com alguma criança, as pessoas podem achar que é exagero, mas aquela cena, ela significa tanto pra mim, porque as criancinhas menores, elas, né, graças a Deus, elas não têm maldade, mas com o tempo elas vão aprendendo, o preconceito existe, a rejeição existe, o bullying existe, e a gente não consegue, infelizmente, proteger eles de tudo, né, Larissa?
9: Infelizmente, a gente não consegue proteger de tudo. E acho que isso é o que mais dói na gente, assim, como mãe. Porque se você pudesse guardar eles num potinho, uhum, e deixar eles ali quietinho, você deixaria.
10: Sim.
9: Eu não te digo também que você não vai passar por isso. Porque você vai. Uhum. E você vai precisar lidar com isso, aprender a lidar com isso. E dói. Dói porque eu passo por isso e eu sei o quanto que dói. Só que você não pode deixar que de maneira nenhuma isso afete você e afete a vida dele, sabe?
10: Uhum. É bonito você falar isso, porque eu imagino que muitas mães estão se sentindo abraçadas, porque independente do diagnóstico, tem algo que une muito, que só quem é mãe atípica entende outra mãe atípica, né, Larissa? Então, acho que essa conversa, essa troca, isso acaba sendo um abraço para muitas famílias, né?
9: Para muitas famílias, que às vezes passam assim por coisas talvez mais difíceis do que a gente passa.
10: Sim,
9: ainda,
10: uhum,
9: mas de alguma maneira, né, isso consegue proporcionar um pouco de alívio, né?
10: Elas encontram força. A gente vai fazer um rápido intervalo e aí eu vou voltar no segundo bloco perguntando pra Larissa um pouquinho sobre a questão prática da maternidade atípica. Como que é a questão de consulta médica, contar um pouquinho mais da rotina de terapia, como que tem sido o tratamento dela.
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13: 8h47.
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16: O programa Coisa de Mãe está de volta, falando hoje, né, com a Larissa, ela que é mãe da Eloá, e contando um pouquinho da trajetória pra gente. Larissa, eu queria te perguntar, né, você já comentou no bloco anterior, a Eloá, então, frequenta a PAI desde os 7 meses, e aí, o que ela precisar, assim, de questão de tratamento de saúde, consulta médica, exame, é tudo via SUS?
9: A maioria é via SUS.
16: E aí, queria te perguntar também, assim, só para o pessoal de casa entender. O diagnóstico dela é paralisia cerebral.
9: Paralisia cerebral, microcefalia e epilepsia.
16: Não tem cura, certo?
9: Não.
16: Tem tratamento.
9: Tem tratamento.
16: E o tratamento são as terapias, as estimulações.
9: Sim.
16: E qualquer profissional que venha falar, ela não vai fazer isso, ela não vai fazer aquilo. Duas coisas. Primeiro, não conhece Deus. E segundo, não conhece a Eloá.
9: Exatamente. Porque se tem um exemplo de superação é a Eloá.
16: Acho que é muito interessante isso, porque infelizmente, né, tem os profissionais, eu não sei qual que é a palavra, se eles são racionais demais, o que que é, pessimistas demais, ou frios demais, não sei. Não acho que você tem que mentir pra uma família, mas essa palavra do não vai fazer isso, não vai fazer aquilo, é muito perigoso você falar pra uma família, né?
9: É muito perigoso e é muito dolorido, na verdade. Uhum.
16: Queria também te perguntar, além das terapias que ela faz na PAI, ela faz algum tratamento fora? Tem uso de medicamento?
9: Muitos, muitos. Questão de medicamento, ela usa muita medicação, assim, porque ela tem uma epilepsia de difícil controle. Todos os dias ela usa sonda pra fazer xixi, ela usa sonda de alimentação, ela não se alimenta com nada via oral.
16: Uhum.
10: E você até estava contando antes de a gente começar a gravar que ela estava numa crescente de evolução, que ela vinha falando, andando, né, se locomovendo mais. E aí, infelizmente, ela acabou tendo, pode-se dizer assim, uma regressão por conta de convulsões, isso mesmo?
9: Por conta de convulsões e difíceis controles, porque ela ficou internada. Os últimos dois internamentos dela foram internamentos bem difíceis, sabe?
10: Uhum.
9: Então ela teve convulsões e ela chegou a entrar em coma.
10: E aí você, imagino que já está... Não quero usar essa palavra, mas acostumada à questão dos sinais, sintomas e o que tem que fazer, né?
9: Sim. Na verdade, eu conheço ela só pelo jeito que ela acorda.
10: Uhum.
9: Então, quando ela acorda, eu sei se ela tá bem ou se ela não tá.
10: Se vai ser um bom dia, tudo.
9: Sim.
10: E aí, você tem alguém hoje que te ajuda? Uma questão de uma rede de apoio para além da pai?
9: Não.
10: Tudo é você?
9: É eu.
10: E outra questão que eu ia te perguntar é... Como que... Você vê que as pessoas à sua volta reagiram com o diagnóstico. Teve alguém assim que foi... Não precisa, né, obviamente, citar nomes, mas é mais pessimista, as pessoas não acreditaram, ignoraram, porque cada um acaba lidando de um jeito com o recebimento do diagnóstico. Ó, ela tem isso, ela tem aquilo. Você sentiu que cada um acabou absorvendo de uma maneira?
9: Sim, cada um absorveu de uma maneira. É que cada um tem seu modo de pensar,
10: sim,
9: né?
10: Sim, uhum.
9: Só que com o passar do tempo, todo mundo vendo o quanto que ela evoluiu, né? Pra uma criança que não ia andar, ver ela andando,
10: sim,
9: hoje.
10: Sim, aham. Uhum. Eu até confesso, Larissa, que, né, não tenho vergonha nenhuma de falar isso, mas quando eu vi ela andando lá na PAI, né, se locomovendo, eu não é comparar, mas na hora eu pensei, cara, o Vicente também pode. Foi o que eu pensei na hora, sabe? Porque, repito, são diagnósticos diferentes, mas também é uma incerteza, né? E aí, a gente sabe que, infelizmente, né, o quadro de paralisia cerebral, outros diagnósticos são muito graves, né? Existem muitas crianças que, de fato, são ali em estado vegetativo, né? E uma criança que recebe diagnóstico de paralisia cerebral andando, falando, sorrindo, interagindo, isso te dá um incentivo. Imagino que acontece o mesmo quando você vê outros adolescentes, outros adultos tendo cada vez mais autonomia, né?
9: Sim, e eu digo pra você que a Eloá, na verdade, é um verdadeiro milagre. Eu sempre digo que eu convivo todos os dias com o milagre de Deus na minha vida.
10: Que bonito, é uma coisa que eu sempre falo do Vicente também. Queria te perguntar também se você percebeu um processo de amadurecimento em você ao longo desses anos. A Eloá, a Larissa antes de ser mãe da Eloá e agora.
9: Muito, muito, muito, muito.
10: O que você acha que você mais mudou, assim, ou as coisas que você mais mudou?
9: Eu mudei meu coração, eu mudei a minha vida inteira, na verdade. Eu não sou mais a pessoa que eu era antes. Eu acho que talvez se eu não tivesse passado por isso, eu não era a mesma pessoa que eu sou hoje.
10: E vou te fazer uma pergunta que talvez muitas pessoas não entendam, mas é porque eu já imagino a resposta e eu quero muito falar sobre isso. Se você pudesse voltar no tempo e Deus falasse pra você, olha, vai vir a Eloá, mas ela vai vir sem nenhum diagnóstico, vai vir uma criança totalmente saudável, uma criança totalmente típica. Você escolheria, entre aspas, voltar atrás e mudar a história de vocês?
9: Sinceramente, não. Não.
10: É estranho
9: eu não,
10: isso, né?
9: Eu não mudaria.
10: Porque ao mesmo tempo que você quer que ela ande, que ela fale, que ela seja totalmente independente, que ela não precise de remédio, que ela não precise de sonda, que ela não precise frequentar a pai, que ela não precise de nada disso, a gente olha pra trás e eu não mudaria nenhuma vírgula.
9: Não mudaria nenhuma vírgula.
10: E eu acho que esse que é o verdadeiro amor de uma mãe atípica, que é amar a sua criança por ser quem ela é, né? Foi assim uma coisa que eu falava pra minha família e pros meus amigos na época. A gente vai amar o Vicente por ser quem ele é. Se ele andar, maravilha, a gente vai amar, a gente vai comemorar, a gente vai fazer uma festa que ele tá andando, a gente vai celebrar e tudo. Se ele não andar, a gente vai continuar amando ele, por ele não amar sobre quem ele é, não o que ele faz, né? Porque senão, você ama a Eloá porque agora ela tá falando, e daí quando ela não fala, a gente não ama, né?
9: Eu amo ela do jeitinho que ela é. Se ela fosse uma criança típica, eu amaria ela da mesma maneira.
10: Aham. Uhum.
9: Mas eu não mudaria nada, assim, eu faria a mesma coisa que eu fiz desde o começo, sabe?
10: Pra finalizar, qual o maior aprendizado que a sua menina trouxe pra você? Se você pudesse colocar aí uma palavra, uma frase, o que, que ela te ensinou?
9: Ela me ensinou tudo de melhor que eu sei hoje,
10: que
9: assim,
10: bonito.
9: Na parte de...

0: a tua história me inspira e que aquilo que tu conversou antes né, dos microfones serem ligados, né, a gente sabe também que Deus está vendo o nosso esforço, nossa batalha. A gente não faz por recompensa, mas é muito bom a gente ver que toda a nossa luta, todo o nosso corre como mãe está dando resultado quando a gente deita na cama ali do lado da nossa criança e sabe que ela tá bem, né?
1: Eu que agradeço, Bruna, pelo convite e fiquei muito feliz mesmo, muito,
0: Ah,
1: muito
0: que
1: feliz
0: bom
1: de
0: ouvir isso.
1: poder participar, sabe? De saber que a minha história e a história da Eloá possam, né, edificar outras vidas através da gente, né?
0: Obrigada de coração. Que Deus abençoe sempre sua vida e abençoe também na vida da tua família, especialmente da Eloá. Muito obrigada.
1: Eu que agradeço, muito obrigada.
0: Pessoal, espero que vocês tenham gostado desse programa, que tenham aprendido tanto quanto eu aprendi, que sirva também como um abraço de Deus na nossa vida, para a gente repensar o nosso dia a dia, a maneira com que a gente vive as nossas situações, nossos desafios. E se você, mãe atípica que está me ouvindo, que você possa sentir meu abraço. Talvez eu não te conheça, mas eu senti vontade de falar isso, que você está fazendo um ótimo trabalho e que com certeza seu filho tem muito, muito orgulho de você.
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0: É isso aí, estamos no ar em mais um programa Vivendo a Alegria do Evangelho. Bom dia, queridos ouvintes da Rádio Ipiranga 91.7 FM. Povo de Deus aqui da nossa comunidade paroquial de Palmeira, também do Porto Amazonas. Todos vocês que nos acompanham, tanto aqui da cidade, tanto do interior. A você que nos acompanha então em mais uma programação Vivendo a Alegria do Evangelho. Faço uma saudação também ao Padre Fábio, que por seus compromissos não pôde estar presente. Me passou a missão de poder estar em mais um final de semana aqui com vocês. Vamos rezar também pelas vocações e pelo Padre Fábio também, que Deus continue abençoando essa sua missão. E hoje, com muita alegria, estamos juntos nesse momento de oração, de reflexão, de formação também. Vamos rezar juntos como uma grande família de fé, porque a igreja é isso, é uma família reunida ao redor de Jesus. Talvez você esteja tomando seu café, talvez esteja saboreando um bom chimarrão, esteja trabalhando, esteja viajando, cuidando da casa, visitando alguém ou simplesmente descansando nesse final de semana. Mas, diante de sua realidade, seja muito bem-vindo, abra o seu coração. Deixe que Deus fale com você nesta manhã. Também acolhemos todos os que acompanham de fora também esse programa, os doentes, aqueles que estão nos hospitais, nas suas casas, todos vocês. E aqueles que também possam estar passando por momentos difíceis, quem sabe uma preocupação com a família, uma enfermidade, uma angústia, mas Deus conhece o seu coração e hoje queremos colocar também todas essas intenções no altar do Senhor. Você também pode mandar sua mensagem no WhatsApp da Rádio Ipiranga, que ao longo dos blocos eu vou estar respondendo as mensagens, os pedidos de oração. Vamos estar rezando por vocês. Então, o WhatsApp da Rádio 42 99953 3669. Você também pode estar mandando mensagem no meu Facebook, no meu WhatsApp particular, onde estamos ao vivo para rezar com vocês. Então vamos iniciar este nosso momento de oração, invocando sobre nós a presença de Deus, a Santíssima Trindade. Em nome do Pai, e do Filho e do Espírito Santo. Amém. Que a graça de nosso Senhor Jesus Cristo, o amor do Pai, a comunhão do Espírito Santo estejam sempre convosco. Bendito seja Deus que nos reuniu no amor de Cristo. Então vamos fazer essa nossa oração inicial, pedindo a Deus, que é fonte de todo bem, que Ele possa estar presente conosco aqui nesta manhã, rezando por cada um de vocês. Oremos. Ó Deus, fonte de todo bem, atendei ao nosso apelo e fazei-nos, por vossa inspiração, pensar o que é certo e realizá-lo com vossa ajuda. Por nosso Senhor Jesus Cristo, vosso Filho, que é Deus, e convosco vive e reina, na unidade do Espírito Santo, por todos os séculos dos séculos. Amém. E para nós podermos rezar neste programa, nesta uma hora que temos na presença de Deus, vamos ouvir o Santo Evangelho de Mateus, que vai nos resumir também a liturgia do domingo, amanhã, para que possamos refletir. O Senhor esteja convosco, Ele está no meio de nós. Proclamação do Evangelho de Jesus Cristo, segundo Mateus. Glória a vós, Senhor. Naquele tempo, partindo dali, Jesus viu um homem chamado Mateus, sentado na coletoria de impostos, e disse-lhe: segue-me. Ele se levantou e seguiu a Jesus. Enquanto Jesus estava à mesa, em casa de Mateus, vieram muitos cobradores de impostos e pecadores e sentaram-se à mesa com Jesus e seus discípulos. Alguns fariseus viram isso e perguntaram aos discípulos: por que vosso mestre come com os cobradores de impostos e pecadores? Jesus ouviu a pergunta e respondeu: aqueles que têm saúde não precisam de médico, mas sim os doentes. Aprendei, pois, o que significa: quero misericórdia e não sacrifício. De fato, eu não vim para chamar os justos, mas os pecadores. Palavra da salvação, glória a vós, Senhor. Então, meus irmãos e minhas irmãs, querido povo de Deus, nesta última quinta-feira, nós celebramos uma das solenidades mais bonitas da nossa fé católica, que é a solenidade do corpo e o sangue de nosso Senhor Jesus Cristo, o Corpus Christi. Nós celebramos então a presença real de Cristo na Santíssima Eucaristia. Celebramos aquele Deus que quis permanecer conosco sobre as espécies do pão e do vinho. Talvez muitos de nós tenhamos participado das procissões, da confecção dos tapetes, das santas missas, dos momentos de oração. E essa celebração nos recorda que Jesus continua caminhando no meio do seu povo, continua alimentando seus filhos, continua sendo força para os cansados e esperança para os desanimados. E hoje, ao longo do nosso programa, também nós continuaremos refletindo sobre esse grande mistério da nossa fé. Então, nesse primeiro bloco, nós meditaremos a palavra de Deus deste domingo, após este evangelho que acabamos de ouvir. Então, vamos abrir o nosso coração para acolher essa palavra de Deus, porque a palavra de Deus não envelhece, a palavra de Deus continua viva, ela continua iluminando, ela continua transformando vidas. Então, nesse domingo, a igreja nos apresenta leituras muito bonitas que têm um tema em comum: a misericórdia de Deus e o chamado à conversão. Não li a primeira leitura, mas ela é retirada da profecia de Oséias, e nós ouviremos então amanhã, aqueles que participarem da Santa Missa, um convite muito especial, onde o profeta diz: procuremos conhecer o Senhor. Vejamos que bonito, ele não diz apenas para acreditar em Deus, mas ele nos convida a conhecer o Senhor. Porque existe uma grande diferença entre conhecer algumas orações e realmente viver uma amizade com Deus. Muitas vezes a nossa correria do dia a dia ocupa tanto espaço na nossa vida que nós acabamos deixando Deus sempre num segundo plano. Temos tempo para tantas coisas, para o trabalho, para as notícias, para a televisão, para o celular. Mas será que nós estamos encontrando tempo para Deus? Será que nós estamos reservando alguns minutos do nosso dia para conversar com Ele, entrar em profunda intimidade? E então o Senhor nos fala uma frase muito forte: eu quero misericórdia e não sacrifícios. Isso não significa que Deus não queira a nossa participação na missa ou a nossa oração. Muito pelo contrário, o que Deus está dizendo é que a nossa religião não pode ser apenas exterior. Não adianta rezar e não amar. Não adianta frequentar a igreja e não saber perdoar. Não adianta conhecer a Sagrada Escritura e guardar ódio no coração. Mas Deus quer uma fé que transforme a nossa vida. Uma fé que se torne caridade, uma fé que produza frutos. Já na segunda leitura, São Paulo vai nos apresentar Abraão como exemplo de confiança. Abraão acreditou em Deus quando tudo parecia impossível. E humanamente falando, não havia esperança. Mas ele continuou confiando. E talvez hoje exista alguém nos ouvindo que esteja passando exatamente por isso. Talvez uma enfermidade na família, talvez uma preocupação com os filhos, talvez um problema financeiro, talvez uma luta espiritual. E São Paulo vai nos lembrar que a esperança cristã, ela não depende apenas daquilo que os nossos olhos conseguem enxergar. Nós acreditamos em um Deus que faz nova todas as coisas. Um Deus que nunca abandona os seus filhos. Um Deus que continua caminhando ao nosso lado. Então nós chegamos ao Evangelho, que nos apresenta uma cena muito bonita. Jesus passa e vê um homem chamado Mateus. Mateus era cobrador de impostos, era um homem rejeitado, era considerado pecador, e talvez muita gente já tivesse desistido dele. Mas Jesus vai olhar para Mateus de uma maneira diferente. Jesus não olha primeiro para os seus erros, mas olha para o seu coração, para o seu interior. E então faz um convite muito simples: segue-me. E Mateus se levanta. Então esse evangelho é uma grande notícia para todos nós, porque nós também temos limitações, nós também erramos, nós também caímos muitas vezes, mas Deus nunca se cansa de nos oferecer todo dia uma nova oportunidade. E quando os fariseus criticam Jesus por estar junto dos pecadores, o Senhor responde: não são os que têm saúde que precisam de médicos, mas os doentes. Então nós vemos que Jesus veio para salvar, veio para curar, veio para levantar quem caiu, veio para trazer esperança para quem está desanimado. E talvez você que esteja me ouvindo agora Pare um pouco e pense. Será que a minha vida está complicada? Será que eu posso ter me afastado da igreja? Será que eu tenho muitos pecados? Será que eu não sou digno? Mas saiba que o evangelho de hoje foi proclamado para cada um de nós. Porque Cristo não desiste de nós. Ele continua passando todos os dias pelos caminhos da nossa vida. Continua entrando em nossa casa, continua batendo na porta do nosso coração e continua dizendo, segue-me. Talvez hoje o Senhor esteja convidando a cada um de nós a dar um passo novo. Talvez seja retornar para a igreja, talvez seja procurar a confissão, talvez seja abandonar uma mágoa, talvez seja se reconciliar com alguém da sua família, talvez seja recomeçar a sua vida de oração. E nunca é tarde para que a ação de Deus possa estar em nós. Nunca é tarde para a misericórdia, nunca é tarde para um novo começo. Então, antes de encerrarmos este primeiro bloco e ouvirmos uma canção que vai nos fazer refletir sobre esse nosso segmento, onde nós buscaremos Cristo também, eu gostaria de rezar com você. Então, você que está em casa, entre nesse espírito de oração, coloque diante de Deus, se possível, todas as suas intenções. Senhor Jesus, nós te agradecemos pela tua palavra. Agradecemos porque és um Deus rico em misericórdia. Agradecemos porque nunca desistiu de nós. Olha para as nossas famílias, visita os doentes, fortalece os desanimados, abençoe os nossos jovens, protege os nossos idosos, conduz os nossos sacerdotes, os religiosos e religiosas. E também dá-nos a coragem, como Mateus nesse evangelho, de deixar para trás tudo aquilo que nos afasta de ti e seguir os seus caminhos. E daqui a pouco estaremos de volta. No próximo bloco nós vamos refletir sobre um dos maiores mistérios da nossa fé. O que realmente acontece na Santa Missa que muitas vezes os nossos olhos não conseguem enxergar. Então vamos ouvir essa canção e rezar mais um pouco e daqui a pouco estaremos de volta.
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Estamos de volta com o programa Vivendo a Alegria do Evangelho aqui pela Ipiranga FM. Muito obrigado pelo carinho da sua audiência. Que Deus continue abençoando cada um de vocês, suas famílias, seus lares. E agora, neste segundo bloco, eu gostaria de convidar você para refletir sobre um tema muito bonito e, ao mesmo tempo, muito profundo. Lembrando que você pode participar também do nosso programa pedindo as suas orações, as suas intenções pelo WhatsApp da rádio 42 99953 3669. Talvez você participe da Santa Missa todos os domingos, talvez desde criança, talvez há muitos anos, mas eu quero fazer uma pergunta muito simples. Você já parou para pensar no que realmente acontece durante a Santa Missa? Porque muitas vezes nós nos acostumamos. Nós chegamos na igreja, nós cumprimentamos algumas pessoas que estão por lá, escolhemos um banco, participamos dos cantos, ouvimos as leituras, recebemos a comunhão e voltamos para casa. Mas a verdade é que a Santa Missa é muito maior do que aquilo que os nossos olhos conseguem enxergar. Querido povo de Deus, a missa não é apenas uma reunião da comunidade, não é um espetáculo, não é apenas uma recordação da última ceia, mas a Santa Missa é o próprio sacrifício de Cristo tornado presente no meio de nós. O mesmo Jesus que nasceu em Belém, o mesmo Jesus que pregou pelas estradas da Galileia, o mesmo Jesus que carregou a cruz, o mesmo Jesus que morreu por amor a nós, a humanidade, o mesmo Jesus que ressuscitou glorioso. É Ele que se faz presente sobre o altar. E assistindo um vídeo ontem também, de um padre da Canção Nova, que dizia: desde a época de Jesus, há 2000 anos atrás, quantas missas foram celebradas de lá até os dias de hoje? Nós não imaginaríamos o número, mas o número é muito simples. Uma missa. O sacrifício de Cristo é o mesmo. De lá até aqui, nós celebramos a mesma missa. É um único Deus que se revela no sacramento da Eucaristia, que está diante de nós, que nos cuida, que nos dá força, que nos alimenta. Talvez você que esteja me ouvindo agora diga, vendo na Santa Missa, quando o padre levanta o pão e o vinho: João, mas eu vejo apenas pão e vinho. É verdade, os nossos olhos enxergam pão e vinho. Mas a nossa fé nos ensina que no momento da consagração, por ação do Espírito Santo, acontece um grande milagre. Quando o sacerdote pronuncia as palavras de Cristo: isto é meu corpo, isto é meu sangue. Aquele pão deixa apenas de ser pão, aquele vinho deixa apenas de ser vinho. Permanece a aparência, mas ali está realmente Jesus Cristo, corpo, sangue, alma e divindade. E foi justamente isso que nós celebramos nesta última quinta-feira, na solenidade de Corpus Christi. Nós celebramos essa presença real de Jesus na Santíssima Eucaristia. Nós celebramos um Deus que não quis permanecer distante, mas um Deus que quis ficar conosco. Um Deus que continua alimentando o seu povo. Talvez você tenha participado da procissão, ajudado desde cedo a confeccionar os tapetes, talvez tenha passado diante do Santíssimo Sacramento. Mas tudo aquilo nos recorda uma verdade muito bonita. Jesus continua caminhando no meio do seu povo. E existe algo ainda mais belo. Enquanto nós participamos da missa, nós não estamos sozinhos. Toda a igreja do céu se une à igreja da terra. Os anjos adoram Deus, os santos intercedem por nós. Quando nós cantamos também: Santo, Santo, Santo, Senhor Deus do Universo, nós nos unimos ao louvor eterno dos anjos diante do trono de Deus. Olha que maravilha isso. Talvez se os nossos olhos pudessem contemplar esse mistério, nós jamais participaríamos da missa da mesma forma.
E aqui eu gostaria de fazer também uma pequena catequese. Como será que nós estamos entrando na igreja? Será que nós entramos rezando? Ou será que nós entramos conversando? Será que nós chegamos com antecedência ou apenas quando a celebração já começou? Será que nós fazemos os gestos, os sinais com atenção? Será que nós escutamos a palavra de Deus com o devido respeito? Será que nós participamos realmente desta celebração? Porque participar da missa não é apenas assistir, mas sim celebrar. É rezar junto com a igreja. É oferecer também a nossa vida, os nossos sofrimentos, as nossas angústias sobre o altar de Deus. E existe um outro ponto muito importante. A igreja, o templo, é um lugar sagrado. Ali, diante da nossa fé, está Jesus sacramentado. Por isso o silêncio é muito importante, a reverência é importante, a modéstia como nós nos vestimos é importante, a genuflexão diante do Santíssimo Sacramento é importante. Não porque a igreja queira criar regras difíceis, mas porque o amor sempre gera respeito. Quando nós amamos alguém, nós procuramos demonstrar esse amor. E quando nós entramos na casa de Deus, também nós queremos demonstrar o nosso amor e a nossa fé. E chega então um dos momentos mais bonitos da celebração, a Sagrada Comunhão. Meu irmão, minha irmã, quando você se aproxima do altar, você não vai receber apenas alguma coisa, mas você vai receber uma pessoa, você vai receber Jesus Cristo. Por isso, a igreja sempre recomenda que nós nos preparemos bem, que busquemos a confissão quando necessário, que nos aproximemos da comunhão com fé e devoção, e que depois que nós recebermos Jesus, nós façamos o nosso momento de ação de graças. Que momento precioso é esse? Talvez a maior graça da nossa semana aconteça justamente naquele instante em que Cristo visita o nosso coração. E eu gostaria de deixar uma pergunta agora para que você possa refletir. Se nós realmente acreditássemos que Jesus está presente na Eucaristia, será que nós ficaríamos distraídos nas celebrações? Será que nós talvez chegaríamos atrasados à missa? Será que nós conversaríamos durante a celebração? Ou participaríamos com ainda mais amor, mais respeito e mais fé? Então que Nossa Senhora, Mulher Eucarística, gerou seu Filho Jesus, que hoje se faz presente no meio de nós, nos ensine a amar profundamente a Santa Missa. Também que São Tarcísio, que foi mártir da Eucaristia, interceda também aqui na nossa paróquia por todos os coroinhas, aqueles que servem o altar, e que jamais nós percamos a alegria de encontrar Jesus na sua casa. Então daqui a pouco nós estaremos de volta. No próximo bloco nós vamos conversar sobre a importância da igreja para a nossa salvação e também sobre como nós devemos viver e participar da comunidade cristã. Continue mandando sua mensagem no WhatsApp 42 999 53 3669, que daqui a pouco eu leio as suas mensagens. Então agora vamos ouvir uma bela música pedindo ao Senhor que aumente a nossa fé e o nosso amor pela Santíssima Eucaristia.

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Estamos de volta com o programa Vivendo a Alegria do Evangelho aqui pela Ipiranga FM. Então, que alegria ter a sua companhia nesta manhã de sábado. Você que está em casa terminando seu café, tomando um chimarrão com a família, descansando. Que Deus abençoe a sua casa e derrame muitas graças sobre a sua família. Vamos ver algumas participações aqui. Bom dia, peço sua bênção a mim e a minha família abençoada e também para o Padre Fábio, a Dona Olinda Novak, que Deus abençoe sempre, Deus abençoe pelo Evangelho. Roberto Rivelino, Cantinho do Pão, bom dia João, estamos na escuta, sua bênção, Deus abençoe. Também, bom dia, peço orações para todas as famílias. Bom dia, aqui é a Marta Yantas, de Boa Vista, hoje peço orações para minha família, rezando por sua família então. Bom dia, João. Gosto muito das reflexões. Peço orações para mim e para todas as famílias. Aí os pedidos da Bárbara. Bom dia. Deus abençoe. Maria José. Bom dia. Estou na escuta do programa Alegria do Evangelho. Peço orações por todas as famílias. Então, que Deus abençoe, rezando pelas famílias. Bom dia. Peço oração pela minha família, pelas pessoas que estão com problemas de saúde. Esses são os pedidos da Dona Marli Yashinski, do Faxinal do Silva. Também rezando e que pediram intenções aqui por Antônio e Antônia Venâncio. E também rezando por aqueles que estão participando no meu Facebook, os meus pais que estão ouvindo. Também Isaldinha Ornes, Suelen Roscoche, Lucélia, os meus amigos de Ponta Grossa, na comunidade que eu participei lá. Vera Marins, Anderson Schwink, lá do Poço Grande, um grande abraço a vocês. Dia 21 também tem festa lá no Poço Grande, né, em louvor a São João Batista. Também Newton Wendler, Alidon Gomes. Também um abraço aos meus amigos, a Rejane, o Mário. E também logo mais nos avisos, vamos fazer um anúncio também da nossa quermesse e também de algumas festas das comunidades do interior para que vocês possam participar. Então, neste bloco, nós vamos refletir e também em sequência do que nós falamos no bloco passado sobre o grande mistério da Eucaristia. Nós falávamos que a Santa Missa é o maior tesouro que a Igreja possui. Mas existe uma pergunta que muitas pessoas fazem hoje. Talvez você já tenha escutado alguém dizer: eu acredito em Deus, mas não acredito na Igreja. Ou então, eu rezo em casa, eu não preciso ir à missa. Ou ainda, o importante é que nós tenhamos Deus no coração. Isso são frases que nós ouvimos com frequência. Mas será que foi isso que Jesus nos ensinou? Quando nós olhamos para o Evangelho, nós percebemos que Cristo não quis apenas deixar palavras dentro de um livro. Mas ele fundou uma igreja, ele escolheu os apóstolos, ele chamou Pedro para ser a pedra visível da unidade. Confiou aos apóstolos a missão de anunciar o Evangelho e celebrar os sacramentos. E prometeu uma verdade: eis que estarei convosco todos os dias até o fim do mundo. Então vejamos que bonito isso. A igreja não nasceu da vontade dos homens, mas a igreja nasceu do coração de Cristo. Ela é chamada pelos santos de mãe, porque é nela que nascemos para a vida da graça através do sacramento do batismo. É nela que nós aprendemos a rezar, é nela que nós ouvimos a palavra de Deus, é nela que nós recebemos o perdão dos pecados, é nela que nos alimentamos do corpo e do sangue de Cristo, e é nela que nós somos acompanhados desde o nascimento até a nossa passagem para a eternidade. E é claro que a igreja é formada por pessoas humanas, e essas pessoas erram. Os padres erram, os bispos erram, os leigos erram, todos nós erramos. Mas a santidade da igreja não vem das nossas qualidades, mas ela vem de Jesus Cristo, que é a cabeça deste grande corpo místico. É igual quando uma mãe adoece, o filho não deixa de amá-la, pelo contrário, cuida dela com ainda mais carinho. E assim também deve ser o nosso amor pela igreja. Não um amor cego, mas um amor de filhos, porque foi nela que nós recebemos os maiores presentes de Deus.
E eu gostaria de falar especialmente para você que talvez esteja afastado da comunidade. Quem sabe uma decepção, quem sabe uma tristeza, quem sabe alguma situação difícil. Não desista da igreja por causa das fraquezas humanas. Olhe para Jesus, volte para a casa do Pai, volte para a Santa Missa, volte para os sacramentos, porque a igreja sempre está de portas abertas para acolher seus filhos. E aproveitando essa reflexão, eu gostaria de fazer uma pequena catequese também sobre a nossa participação nas celebrações. Às vezes nós pensamos que ir à missa é apenas cumprir uma obrigação de domingo, mas a missa é um encontro de amor, é um encontro pessoal com Cristo. Por isso nós devemos nos preparar, chegar alguns minutos antes, fazer as nossas orações em silêncio, abrir o nosso coração, cumprimentar Jesus que está presente no sacrário, entregar a Ele as nossas intenções. Porque a missa, como eu já falei, não é um espetáculo para ser assistido, mas é uma oração para ser vivida. Também é importante cuidar do silêncio dentro da igreja. Muitas pessoas, quando chegam à igreja, chegam com um coração pesado, precisando rezar, precisando encontrar paz, precisando jogar tudo aquilo que aflige para fora. E o silêncio ajuda a criar esse ambiente de encontro com Deus. A modéstia e o bom senso também são uma forma de oração. Quando chega o momento da comunhão, nós devemos nos aproximar com muita fé, com muita devoção. E se nós estivermos conscientes de algum pecado, a igreja nos convida primeiro ao sacramento mais bonito, que é a reconciliação com Deus. Porque a confissão e a Eucaristia caminham juntas. E depois de receber Jesus, não tenhamos pressa. Esse é um momento mais precioso. Nós estamos com Deus no nosso interior. Conversemos com o Senhor. Agradeçamos. Peçamos forças. Que nós possamos entregar as nossas famílias, as nossas preocupações. Porque naquele instante o céu visita o nosso coração. E o mundo precisa de cristãos que amem a igreja, que amem a Santa Missa, que amem a Eucaristia, que não tenham vergonha da própria fé. E uma paróquia, uma comunidade viva, é construída por pessoas que entenderam que a igreja não é apenas um prédio na sua edificação, mas a igreja somos todos nós, reunidos em torno de uma mesma verdade, que é Jesus Cristo. E antes de encerrarmos então esse bloco, para ir para o último intervalo, também ouvirmos a última canção, eu gostaria de fazer um convite. Este final de semana, você que vai participar da Santa Missa, procure olhar após essa reflexão o altar de uma maneira diferente. Lembre-se que ali está o maior mistério da nossa fé. Ali está Jesus, que sempre está esperando por você, esperando pela sua família, esperando pelo seu coração. E daqui a pouco, no último bloco, nós vamos refletir também rapidamente sobre um desafio muito atual: o perigo de criar um Deus à nossa imagem e semelhança, onde nós aceitamos apenas aquilo que nos agrada e esquecemos a verdadeira mensagem do Evangelho. Não saia daí, nós já voltamos com o programa Vivendo a Alegria do Evangelho.

E já estamos caminhando para o encerramento do nosso encontro desta manhã, finalzinho do programa, último bloco. Então agradeço o carinho da sua audiência. Talvez você tenha acompanhado o programa desde o início, ou talvez tenha chegado agora, mas saiba que esta manhã foi um tempo de graça para todos nós, onde nós refletimos sobre a palavra de Deus, nós meditamos também sobre a grandeza da Santa Missa, falamos da importância da Igreja na nossa caminhada de fé, e agora eu gostaria de conversar com você sobre um assunto muito atual, talvez um dos maiores desafios para os cristãos dos nossos tempos: o perigo de criar um Deus à nossa própria imagem e semelhança. E, antes que não dê tempo de responder às últimas mensagens, então aqui, bom dia João, tudo bem? Estou ouvindo o programa, Sônia Cesanoski, abraço e Deus abençoe nosso final de semana. Também Elisângeles, bom dia João, estamos na sintonia e rezamos por nossas famílias, Deus abençoe. Bom dia, Deus abençoe, lindas palavras de reflexão, quero pedir oração para minha família e por todos os doentes da minha comunidade, Elizabeth de Santa Bárbara, que Deus abençoe, vamos estar rezando. E também aqui, a Cleusa, bom dia João, que lindo está seu programa, Deus está agindo através de você. Continue perseverando sua fé, orações pela minha família e doentes que levo comunhão. Então, rezando por todos aqueles que se encontram nos hospitais, que precisam das nossas orações. Também lembro aqui, ontem nós tivemos com algumas pessoas da nossa comunidade, aqui na Igreja Matriz, um momento de oração pela Ana Letícia Anderman, filha do Leco, que teve alguns problemas de saúde e precisou ser internada, está em recuperação, foi uma situação grave, também está sendo desafiadora para a família, então que nós possamos também como comunidade rezar por ela, para que Deus na sua infinita bondade e misericórdia esteja com ela e conceda a graça da recuperação, que ela possa voltar bem para casa. Também Maria Werner, sempre participando, bom dia, peço oração pela minha família, Deus abençoe. Também aqui no meu Facebook, Helena Wisniewski, Cristiane Rodrigues, Marlene Scheid, bom dia, João. Cleude Cap, Deus o abençoe, tenha um ótimo dia. Também o Maurício Andrade, lá da Paróquia do Rosário, em Ponta Grossa. Bom dia, João. Saudades quando aparece aqui em Ponta Grossa, na Paróquia do Rosário. Grande abraço a você, que Deus abençoe. Então, querido irmão, querida irmã, existe uma frase que hoje se escuta muito. Eu tenho meu jeito de acreditar em Deus. Ou então, o Deus em que eu acredito não condena ninguém. Ou ainda, eu não preciso seguir a igreja, eu sigo o Deus do meu coração. Essas frases parecem bonitas, mas nós precisamos fazer uma pergunta muito séria. Será que nós estamos seguindo o Deus verdadeiro ou um Deus criado pelos nossos próprios desejos? Porque muitas vezes nós queremos um Deus que concorde com tudo que nós fazemos. Um Deus que nunca nos corrija, um Deus que nunca peça mudança de vida. Um Deus que nunca fale de conversão. Um Deus que apenas confirme as nossas opiniões. Mas o Deus revelado por Jesus Cristo é diferente. Ele é infinitamente misericordioso. Ele também nos chama à santidade. Ele acolhe o pecador. Mas ele também diz: convertei-vos e crede no Evangelho. Ele perdoa, mas ele também convida: vai e não peques mais. Talvez essa seja uma das dificuldades do nosso tempo. Nós gostamos de um Evangelho que fala de amor, mas às vezes nós não queremos ouvir quando ele fala de renúncia. Nós gostamos quando Jesus multiplica os pães, mas esquecemos que ele também carregou a cruz. Nós gostamos de falar de misericórdia, mas esquecemos que essa verdadeira misericórdia existe para transformar a nossa vida. Então, querido povo de Deus, a fé cristã não é feita sobre medida para cada pessoa. Não somos nós que mudamos o Evangelho, mas é o Evangelho que transforma a nossa vida. É Cristo quem molda o nosso coração. É Cristo que nos ensina a amar. É Cristo que nos ensina a perdoar. É Cristo que nos ensina a servir. E talvez hoje seja importante nós fazermos um exame de consciência. Como será que está minha vida espiritual? Será que eu tenho procurado conhecer a vontade de Deus ou apenas fazer a minha própria vontade? Será que eu rezo apenas quando eu preciso de alguma graça? Será que eu participo da missa por ação, por amor ou por apenas obrigação? Será que eu tenho procurado viver aquilo que Jesus ensinou? Porque existe um risco muito grande.
frequentar a igreja, rezar, participar das celebrações, mas deixar que o orgulho tome conta do coração. A verdadeira religião produz humildade, produz caridade, produz misericórdia. Eu gostaria de falar especialmente a você que nos acompanha. Não tenha medo de viver uma fé verdadeira. O mundo muitas vezes vai dizer que seguir Jesus é coisa do passado. Vai dizer que os valores cristãos ficam antigos. Vai dizer que cada um deve viver o evangelho, deve viver a vida do jeito que quiser. Mas a verdadeira felicidade não está em fazer tudo aquilo que dá vontade. Mas a felicidade verdadeira está em descobrir para o que Deus nos criou. E Deus nos criou para amar, para servir, para caminhar com Ele, para alcançar a santidade. Então, antes de encerrarmos este programa, vamos recordar um pensamento muito bonito de Santo Agostinho, que dizia: "Fizeste-nos para ti, Senhor, e inquieto está o nosso coração enquanto não repousar em ti." Talvez seja possível.

As celebrações desse final de semana temos horário reduzido também. Então, os horários de missa deste final de semana, hoje, dia 6, sábado, às 19 horas, no Pinheiral de Baixo, também tem o Arraiá Festivo lá, que é a nossa programação também aqui. Deixa eu abrir o meu celular aqui para falar. Então, hoje nós temos às 19 horas, então, a Santa Missa lá. Às 8h30 da noite, deliciosa sopa. É, os ingressos vendidos na hora estão no valor de R$ 20,00. E somente baile vendido na hora ao valor de R$ 30,00. Então participe lá do 10º Arraiá do Pinheiral de Baixo. É, isso, perdão, me corrigiram aqui. Então, R$ 20,00 para crianças de 8 a 12 anos. É, e também temos a Santa Missa às 19 horas no Porto Amazonas, na comunidade Nossa Senhora Aparecida. Amanhã, dia 7, domingo, às 8 horas na Matriz de Palmeira, às 10 horas na Matriz de Porto Amazonas e às 19 horas novamente aqui na Matriz de Palmeira. Também teremos do dia 11 ao dia 14 de junho a nossa programação, o tríduo preparatório também para a festa de Santo Antônio lá na comunidade da Vilinha. Dia 11, às 19h30, celebração da palavra. Dia 12, sexta-feira, às 19h30, celebração da palavra. E dia 13 de junho, sábado, às 19h30, com a Santa Missa. E no dia festivo, dia 14 de junho, domingo, às 10h, a Santa Missa. E após o almoço, leilão e bingo. Também fazendo o anúncio da nossa quermesse aqui da nossa paróquia, dos dias 19 e 20 de junho aqui no Salão Paroquial. Então participe aqui da nossa comunidade, deste momento de, também de grande partilha comunitária, onde nós encontraremos muitos amigos, então que nós possamos participar. Também rezando pelo Diego, pela Eliane, que estão ouvindo, que Deus abençoe sempre vocês. Também o meu amigo Pedro Cox, lindas palavras de reflexão, que Deus te abençoe sempre. Últimas mensagens aqui antes da nossa bênção final. Lindamir Lopes, faxinal dos Quartins, bom dia, sua bênção, peço orações para minha família, Deus abençoe. Rezando também pela Dona Teresa, que completa 84 anos hoje, que Deus abençoe a todos. Queridos irmãos e irmãs, chegou o momento final. Vamos receber a bênção de Deus para que nos envie neste final de semana, que possamos participar bem de todas as celebrações e viver a nossa vida de acordo com o que Deus pede. O Senhor esteja convosco, Ele está no meio de nós. O Deus de toda a consolação disponha na sua paz os vossos dias e vos conceda os dons da sua bênção. Amém. Sempre vos liberte de toda aflição e confirme os vossos corações em seu amor. Amém. E assim, ricos em esperança, fé e caridade, possais viver praticando bem e chegar felizes à vida eterna. Amém. E que a bênção de Deus Todo-Poderoso, Pai e Filho e Espírito Santo, desça sobre vós e permaneça para sempre. Amém. Muito obrigado pela sua companhia nesta manhã. Que Deus abençoe você, sua família, seu trabalho. Continue na sintonia da Ipiranga FM, levando esperança, fé e alegria para os lares da nossa gente. Eu sou o João, foi uma alegria estar com você em mais um programa Vivendo a Alegria do Evangelho. Fiquem com Deus, tenham um santo domingo e, se Deus quiser, até o nosso próximo encontro. Até mais! 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
1: 10 e 3.
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0: Neste sábado em família, refletiremos sobre a fé como pilar na criança e na juventude.
1: Com as bênçãos de Deus, iniciamos nosso sábado em família. Sejam todos bem-vindos. É uma alegria poder refletir juntos sobre como a fé pode se tornar um alicerce sólido na vida das crianças e dos jovens.
0: Pais irresponsáveis, a fé é um dos maiores presentes que podemos oferecer às nossas crianças e jovens. Ela não apenas orienta suas escolhas e fortalece seu caráter, mas também os ajuda a enfrentar desafios com esperança e confiança em Deus. A Conferência Nacional dos Bispos do Brasil, a CNBB, nos ensina que a fé é um caminho de amor e de compromisso com a vida em comunidade, formando cristãos conscientes e comprometidos com a construção de um mundo mais justo.
1: Jesus nos lembra: deixai vir a mim as crianças. Com estas palavras, ele nos convida a proteger, acolher e ensinar a fé desde cedo, tornando o lar o primeiro espaço de encontro com Deus e de vivência de valores cristãos. A pastoral familiar da CNBB nos exorta a criar um ambiente familiar onde o diálogo e a oração sejam constantes, permitindo que as crianças sintam a presença amorosa de Deus em suas vidas.
0: Ensinar a fé é caminhar junto, dialogar, rezar em família e dar testemunho com a própria vida. Cada gesto de amor, cada oração compartilhada e cada exemplo de honestidade e bondade fortalece a fé das novas gerações. A família é a primeira escola da fé, onde os pais são os primeiros catequistas, transmitindo não apenas ensinamentos, mas também a vivência do amor de Cristo.
1: Que nossas casas sejam espaços onde Deus é conhecido, amado e vivido. Que possamos cultivar a fé com alegria, paciência e dedicação, para que nossas crianças e jovens cresçam confiantes no amor de Deus e na beleza da vida em família. A pastoral familiar nos encoraja a celebrar momentos de espiritualidade juntos, com a oração antes das refeições ou a participação nas missas dominicais, criando memórias que formarão a base de sua vida espiritual.
0: Lembremos sempre que ao investir na fé e com amor às crianças e jovens, estamos ajudando a construir futuros adultos firmes em valores, compassivos e capazes de irradiar a luz de Cristo em suas vidas e em suas comunidades. Com a prática da fé em nossos lares, estamos semeando um futuro repleto de esperança, de amor e solidariedade.
1: Pensando em Maria como um dos exemplos que fortalecem a nossa fé, vamos rezar a Salve Rainha. Salve Rainha, Mãe de Misericórdia, vida, doçura e esperança nossa salve. A vós bradamos os degredados filhos de Eva. A vós suspiramos, gemendo e chorando neste vale de lágrimas. Eia, pois, advogada nossa, esses vossos olhos misericordiosos a nós volvei. E depois desse desterro, mostrai-nos Jesus, bendito fruto do vosso ventre. Ó clemente, ó piedosa, ó doce sempre Virgem Maria. Rogai por nós, Santa Mãe de Deus,
0: para que sejamos dignos das promessas de Cristo. Amém. Sagrada Família,
1: rogai por nós.
0: Jesus, Maria e José,
1: minha família vossa é.
0: Amém. Antes de encerrarmos o nosso programa de hoje, queremos convidar todas as famílias para participarem das atividades religiosas e celebrações na sua comunidade durante esta semana. Neste momento, vamos colocar diante de Deus nossas intenções, nossos lares e tudo aquilo que vivemos no dia a dia, confiando a intercessão de Nossa Senhora. E obrigado por sintonizar e ficarem conosco neste sábado em família. Um forte abraço a todos e até a próxima.
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2: 10 e 15.
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0: Tudo bem? São 10h28 da manhã na Cidade Clima do Brasil. Tá aí o nosso sabadão, né? Carrancudo igual...
1: Igual o quê?
0: igual eu não, né? Vamos aqui no sabadão gostoso, manhã que dizem assim, ó... Serração que baixa é sol que racha. Isso é bem verdadeiro, né? A menos que o tempo mude aí, de repente, assim, comece a vir aquela garoa e tal, coisa e tal. Mas, ao que tudo indica, não é isso que está previsto segundo o clima-tempo, segundo os institutos meteorológicos, né? Ao que indica, hoje é um dia bacana aí. Então, a serração baixa, provavelmente, sim, teremos uma tarde aí, ou a partir aí, logo mais, né, de sol rachando aí. Temperatura hoje prevista em nossa região aqui, bem, nós estamos com 14 graus agora. Não sei, eu tô com a sensação de estar um pouquinho mais frio. Acho que é porque eu tô com o pé um pouco gelado. Deve ser por isso, né? Mas o que está nos indicando, temos 14 graus de momento na Cidade Clima do Brasil. E hoje, segundo o Clima Tempo, é sol durante o dia todo. Não é bem verdade, né? Porque já é para ter sol, então, nesse caso aqui, né? É sol durante o dia todo, com muitas nuvens pela manhã. Opa, aí sim! E nevoeiro à noite. Nevoeiro tá aí pela manhã já, né? Mas a temperatura hoje fica entre 8, que foi pela madrugada, e 18 graus de máxima. Logo mais, então, aguardemos aí a máxima de 18 graus. Tempo mais ameno, temperatura gostosa, né? Muito gostoso. Alô, Edson Ealt, tá chegando por aqui, tá pedindo pra gente mandar aqui um grande abraço lá pra comunidade do Quero Quero, em especial para o casal que está na escuta, tá na lida lá, na fabricação de queijos. Uau! O senhor Marcos Hartmann e a Jennifer. Muito obrigado pelo carinho, pela audiência. Será que vem, Edson, um desse queijo, né, provar aqui? E fazer umas encomendas futuras? É, vem, né? Certeza que vem, depois dessa... Cadê o zap deles aqui? Manda no zap uma mensagem pra nós divulgar aqui pro pessoal encomendado, vocês os queijos aí, tá bom? Aquele queijinho purungo, aquele queijinho trançado, né? Aquele requeijão gostoso pra aquele pastelzinho.
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0: Muito bem. 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Olha só, falando em queijo, falando em requeijão, falando em coisa boa, vamos lembrando que hoje acontece a feira de... uma feira de vinhos aí do Newton Wendler, a feira da vinícola Wendler, segundo informações. É a última feira, então vamos prestigiando aqui, junto ali à feira de orgânicos que acontece na Praça Domingos Teodorico de Freitas, a pracinha do cemitério. Daqui a pouquinho estaremos conversando ao vivo com o Newton aqui na programação, que fará o convite. Aliás, eu vou daqui a pouquinho para o intervalo trazer uma música, vou registrar algumas participações e já vamos entrar em contato com o Newton para que ele possa fazer esse convite especial, contar até que horário que ele vai estar aqui na pracinha do cemitério, junto ali à feira de orgânicos, né, onde acontece hoje a feira de vinhos também, né? Aquele vinho na garrafa PET, né? Vinho na garrafa PET, 1,5 litro aí, por apenas 10ão, hein? 10ão! Aquele vinho gostoso para saborear junto com aquela sopa, aquela polenta, não é? Ou então com aquele queijinho também, né? Grande Newton, um abraço pro senhor aí, tá promovendo essa feira hoje, então não deixem de aproveitar, de prestigiar e passem aqui na Praça do Cemitério para prestigiar aí os vinhos da vinícola Wendler. Grande Newton, bom dia! Então aí, com o Sabadão Nota 10, começamos um pouquinho mais tarde que a programação, né? Um abraço pro querido João Elman, ele que apresentou o programa Vivendo a Alegria do Evangelho. Na sequência, você acompanhou o Sábado em Família, da Pastoral Familiar, sempre trazendo assuntos interessantes aí de toda a comunidade, né? Voltado para as famílias. E na apresentação destas edições do mês de junho, o querido Edilson Pisani e a Sandra, né? Aí representando a Pastoral Familiar, e foi ao ar a primeira edição do mês de junho do programa, que terá outras edições aí ao decorrer das semanas, né, dos sábados aqui da Ipiranga FM. Bom dia, 10h33 da manhã.
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0: Para participar do Sabadão aqui, 9953-3669. A gente está aguardando a sua mensagem para participar com a gente, tá bom? 10h33, quem está por aqui já na audiência do programa. Olá, bom dia. Roda para nós, Leonardo, a música Mano, Você Sempre Foi Mais Que Um Amigo. Música lindona essa aí, hein? Grande abraço. Tá com a gente também a Alice em Monte Alegre. Quero participar do sorteio se tiver aí, tá bom? E a música na Cor dos Olhos Teus. Cor dos Olhos Seus. Parabéns à minha filha Eunice e o neto Lucas Gabriel de Mandaçaia. O que os dois estão de aniversário, isso? Confirma pra nós aí, Alice, tá bom? Um abraço carinhoso aí pra Eunice e também pro Lucas Gabriel. Bom dia. Olá, Ednilson, na sintonia também. Dona Irene e seu José de Correias. Tamo na sintonia. Grande abraço, bom dia. Alô, alô, bom dia. Dona Tereza, 84 anos hoje. Abraço pra senhora que tá mandando pra gente, o Edson. Alô, Edson. Parabenizando hoje, portanto, Dona Tereza, 84 anos. Felicidades, Dona Tereza!
4: Parabéns, parabéns, parabéns pra você!
0: E vamos lá, seguindo aqui com a programação, quem tá com a gente também na sintonia. Olá, bom dia! Bom dia! Quem tá aqui? Olá, Ivete Eury, que no Quero Quero tá ligadaça também com a gente. Bom dia, Ivete! A Maria Werner tá com a gente. Bom dia, Maria! O Delmir Wendler Costa, o compadridinho, tá ligadaço aqui na programação. A Adriana Passoni, Vila Rosa, também com a gente. Agradecemos o carinho da audiência, onde quer que você esteja ligado, aqui no Sabadão, Sabadão Nota 10 da Ipiranga FM. E com você, o melhor ouvinte do Brasil. Fica nota mil, viu? Então manda aí sua mensagem pra gente. 6 de junho é lembrado principalmente por marcos históricos globais e datas comemorativas de conscientização. A data é considerada um feriado nacional, aliás, não é considerado um feriado nacional, integrado o calendário ao calendário comum de atividades. E o mês tradicional é o mês tradicional das festas juninas, portanto, já começa hoje, né, com Super Arraiá do Pinheirá. E você não pode perder. Quem adquiriu ingressos antecipados, ok, valeu, né? Que bom, garantiu sua presença por lá. Quem não garantiu, vamos já perguntar aqui pro pessoal lá se tem ou não tem. Kátia, alô Henrique Risto, tem ingressos ainda ou não? Conta pra nós aqui pra nós poder contar pro povo aí, beleza? Eu sei que pra criançada, sim, pras crianças, tem lá na hora a R$20. E quem quiser ir no baile é trintão, tá bom? Quem não adquiriu antecipado o ingresso, nós já vamos aqui confirmar se ainda tem ou não tem, tá bom? Com o Henrique, a dona Kátia, a dona Noeli, toda a familiagem aí de Pinheiral de Baixo, das famílias que sintonizam aí, né? Hoje promovendo o grande evento, o 10º Arraiá do Pinheirá, que vai ser de sartar as moedas do bolso aí, viu? Mesmo. Festa graúda por lá, então não deixe de prestigiar também quem adquiriu aí os ingressos antecipados, ok? Quem não adquiriu tem que aguardar, né? Se tem ou não, vamos confirmar aqui. Ao longo da programação nós já contemos pra vocês aí, beleza? Vamos lá, dia D. Instituído em 1944, um dos fatos históricos mais marcantes dessa data, quando ocorreu o desembarque aliado na Normandia durante a Segunda Guerra Mundial. Marcos da data de hoje, lembrado no Brasil como Dia Nacional do Teste do Pezinho, além de celebrar São Marcelino Champagnat. É o Dia da Língua Russa hoje, portanto, para as nossas orações, então, São Marcelino Champagnat. Beleza? Agora são 10h37. Abraço aqui pro Roberto Damião, que vai jogar bingo da Mandaçaia amanhã, né? Vai, premiação top, hein? Ó, amanhã tem fogão a gás, forno elétrico, tanquinho, fritadeira, elétrica air fryer, desejada por todos os bingueiros aí, né? Robô aspirador, top demais também. Aspirador de pó, bom também. Coberdon, top demais, cafeteira, liquidificador, jogo de frigideiras, espremedor de frutas, kit Jequiti, panela Teflon, chaleira elétrica, muitos outros prêmios. Na premiação do truco, para o primeiro lugar dos ganhadores, um carneiro, para o segundo lugar, um leitão, e para os perdedores, é assim que chama? Será que chama assim mesmo? Então vamos lá. Para o pódio lá, né? Primeiro lugar, um carneiro. Segundo lugar, um leitão. E para a outra posição aí, ó. Primeiro lugar, um leitão. E no segundo lugar, duas caixinhas de cerveja. Então participem hoje, quem gosta de jogar um truco. Vai lá, hoje não, amanhã, né? Lá na Mandassaia, na beirinha da rodovia ali daqui. Daqui lá é pertinho, dá uns 18, 19 quilômetros, bem pertinho. Então é só correr lá para Mandassaia amanhã a partir da 1 hora da tarde, 1:30, começa a venda aí das cartelas. Estão chegando um pouquinho antes, você escolhe com calma, né? Para carimbar a partir da 1:30 e 2 horas, 2 e pouco, começa as rodadas do show de prêmios que acontece amanhã lá na Mandassaia. Aqui pertinho, pertinho, pertinho. Dá para todo mundo ir, viu? Dá para todo mundo ir. Vamos lá, Eros e a Neguinha tá com a gente aqui, bom dia! Obrigado pela audiência, obrigado pelo carinho, pela sintonia! Trazendo modão aqui do Amado Batista, trazendo terceira dimensão, já nós voltamos com mais mensagens. 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Bom dia!
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0: 10! 10h40 da manhã, você está na Ipiranga FM 91.7, juntos na melhor sintonia. A gente vai assim, ó, até as meio-dia, ou 11h59 da manhã.

0: Muito bem, tá aí, sucesso bom demais, Amado Batista, Bate Tum Tum Tum de Saudade. Vamos lá, agora sim, programado, vai rolar já terceira dimensão na cor dos olhos seus, mas agora uma pausa rápida aqui para conversar rapidão com o nosso querido Newton Vollendler. Bom dia, Newton!
1: Bom dia, Edenilson.
0: E aí,
1: beleza?
0: Tudo certo?
1: Bom dia a todos os ouvintes da Rádio Piranga.
0: Eita, rapaz, seja bem-vindo aí à programação novamente. Que bom falar com o senhor aí, viu?
1: Beleza.
0: E aí, Newton?
1: Eu quero dar uma notícia.
0: Dê.
1: Acabamos encerrando a nossa feira antes das 11 horas, porque vendeu todo o estoque aqui.
0: Mais cedo do que o esperado, é? Foi...
1: Mais cedo, isso.
0: Sério
1: mais
0: mesmo?
1: Cedo do que esperado.
0: Ai, ai, ai, ui, ui, nem pra mim não sobrou, então. Eu não passei na vinda pra rádio aí, né? Perdi, assim como muitos, pois, né? Mas muitos que aproveitaram, se ligaram na divulgação que foi feita aí ontem, né? Na programação, o Helder comentou ontem.
1: Isso,
0: né? O pessoal passou aí.
1: A gente quer agradecer aí a força que a Rádio Piranga deu para nossas feiras aí. Provavelmente, viu, a gente vai fazer mais uma ainda em agosto. Só que daí vai ser preço não tão atrativo quanto esse agora, né? Mas essa de hoje já foi, encerrou, tá encerrado.
0: Fechou
1: mesmo,
0: o pacote.
1: Não tem mais nada.
0: Eita, né? Mas tá bom então, que bom que foi um sucesso. Então o pessoal prestigiou bastante. Vendeu muito. Quantas garrafas estava previsto vender hoje, Newton? Só, consegue falar ou melhor guardar essa informação aí?
1: Não tem ainda levantamento.
0: Não tem expectativa de quanto? Não tem levantamento.
1: Mas foi 6 caixas de PET, né? Cada uma com 15.
0: Uhum.
1: Mais umas. Acho que mais umas 10 de.
0: Garrafa normal.
1: Uhum. Com 12 cada um.
0: Uau.
1: Dá para fazer conta aí.
0: Olha só, com esse friozinho, né, Newton? Vinhos é muito bom. E os vinhos do Newton, a gente conhece, já provou muito. Então é realmente muito gostoso, muito bom, hein? Então, vamos aguardar a próxima, então, né, Newton? Quem foi, foi. Quem não foi, quem não foi, infelizmente, vai ter que ficar pra próxima. Mas
1: faz parte
0: aí. Newton, um abraço.
1: Obrigado,
0: então.
1: Newton.
0: Deus abençoe.
1: Obrigado,
0: você.
1: Um abraço.
0: Viu? Uma mensagem rapidinha, motivacional pro povo que tá ouvindo aí. Eu sei que você tem muito no teu coração aí.
1: Nós agradecemos assim a todos os nossos clientes aí que colaboraram e prestigiaram a nossa feira, né? E agradecemos e queremos dizer que o vinho é um produto feito para cada um, cada pessoa que tem um... Edenilson, agora
0: você
1: me colocou no...
0: Tá bom, abraço pro senhor aí, seu Newton. Deus te abençoe,
1: um abraço,
0: queridão.
1: Tchau.
0: Aí o Newton Vendler, quem gosta, olha, quem aprecia o que é bom aí, né? Quem gosta do que é bom, gosta de um bom vinho. Ô, vinhos do Newton aí, realmente são fantásticos. Alô, Miguel de Lara, como é que você tá, tudo bem? Vamos lá, Edenilson, você pode me dizer que horas... O jogo é 7 horas, viu? O Miguel de Lara, 19, ó, o jogo do Brasil, você tá falando? É pra ser 19 horas hoje. Hoje tem um amistoso, né? Brasil e Egito, hoje 19 horas. Só confirmar aqui, mas vai ser 19 horas sim, né? Então vamos acompanhar. Brasil e Egito, hoje 7 horas da noite. A transmissão aí pela... televisão aí, né? Agora 10h47, assim conversamos rapidamente, né? Ele tinha mandado uma mensagenzinha aqui, mas apagou. Se ele tivesse me contado, tinha acabado aqui, eu não tinha tomado o tempo dele lá ligar, mas valeu, né? Ao vivo é assim mesmo, né? Ele mandou uma mensagenzinha, mas não contou pra nós que tinha acabado aqui. Eu acabei ligando, eu achei que ele tinha mandado mensagem perguntando que hora que eu ia mandar, que eu ia ligar, mas enfim, tá aí, né? A informação... precisa no ato aí, então, pra galera, né? Quem queria o vinho do Newton Vendler foi cedinho, então já se ligou aí na informação e passou logo cedo lá pra garantir, né? Vai rolar, as festas juninas aí nas escolas, enfim, nas comunidades, mas as comunidades que o pessoal das escolas pega mais o suco, né? O suco de uva para preparar os... os quentões, é porque não pode ter álcool, né? Nos quentões que é preparado nas festas juninas dos CMEIs, das escolas. Então, o pessoal vai mais no suco de uva. Mas quem vai promover nas comunidades e as festas juninas, o pessoal já se preparou, então, pegando o vinho ali com o Newton hoje, tá aí, ó. Puxa vida, que pena que acabou, né? Mas é assim, o que é bom dura pouco, né? Ô, Adilson, toque aquela do Eduardo Costa pra nós aí, tá bom? Ouvindo aqui na Colônia Maciel, abração, garoto! Mandou pra nós a Simone Ribas. Oi, Simone, bom dia pra você também, a todos os da família aí na sintonia com a gente aqui, viu? Abração. Quem mais? Ô, Adilson, quero participar do sorteio aí, beleza? Vilmar Werner, tá ligadaço aqui com a gente. Obrigado pelo carinho, hein? Quero participar também, Franciele Rusgoski e o meu filhão Carlos Eduardo. Bom dia, galera aí. Tá aí sempre com a gente. Obrigadão pelo carinho, viu? Olha, eu quero... deixa eu ver aqui. Essa aqui eu preciso transferir pra alguém esta mensagem. Tem hora que a gente consegue identificar aqui a mensagem e já vai direcionando aqui. Beleza, tem hora que passa batida. E nem agora, ó, liguei pro Newton lá. Não sabia, tinha acabado o vinho, liguei pra ele. Não sabia que tá ligado, mas tá bom. Tava certo, eu ligar, liguei, moleque. Tava certo, tinha orientado. Mas ligue pro Newton, que tem que falar com você ao vivo lá. Então, liguemos. Só que já foi, né? Acabou o vinho. Esse Brasilzão joga hoje, seleção brasileira, 7 horas da noite. Vamos lá, quem tá aqui também com a gente na sintonia da programação da Ipiranga FM 91.7. Grande, grande, grande abraço ao Vanderlei, lá de Campestre de Vieiras. Tamo ouvindo a programação. Valeu demais. A Albina Gonçalves no Faxinal Grande também. Ela, o seu Geraldo, bom dia. Grande abraço, roda os quatro cantos da casa pra nós aí, beleza. Olá, estou na escuta, toca os atuais aí pra gente, beleza. Mandou pra nós aqui a mensagem a Valquíria, bom dia, Val. Quem mais com a gente? Olá, Ednilson, bom dia. Toca essa aí pra nós, tá bom? Tamo aqui na audiência. Galera, tá aí sempre com a gente, a Ana Rita, né? Essa é a Ana Rita, tá com a gente aqui na sintonia. Vamos ver se conseguimos identificar qual é a música aqui, Ana. E vai rolar na sequência daí, tá bom? Brigadão. Quem mais tá aqui? Vamos lá. Quem mais tá com a gente? Ah, olha, gostaria de participar também do sorteio. Hilda Rusgoski, meu maridão, o Félix. Bom dia. O Eugênio, a Sônia, a família Cezanoski. O Aparecido Cardoso tá aqui com a gente. Bom dia. Obrigado pelo carinho da audiência. Sempre. Valeu demais. Quem mais? Joanita, não esqueça de mim hoje, viu? Eu quero participar do sorteio e ouvir a música com o Daniel. Com o Daniel. Fale um pouco de você. Um abraço. Obrigado, Joanita. Joanita é bingueira. Aliás, eu nos últimos bingos aí, eu não vi você, Joanita. O que tá acontecendo? Você não tem participado muito, hein? É, nos últimos que eu tive aí, eu não vi você. Um abraço. Quem mais? Olá, Zelinda Franco, bom dia, obrigado pelo carinho da audiência aí no Jardim Cristine. A Dona Tereza Chaves é que está de aniversário hoje, grande abraço para Dona Tereza Chaves, 84 anos. Dona Tecla Voski, bom dia para a senhora também, bom dia, na escuta aqui no Faxinal do Silva. Tecla, Heloísa e as minhas bisnetas, a Ágata e a Pietra, também aqui com a gente hoje, bom dia, brigadão. O Elisério de Água Clara tá ligadaço também, se possível toca pra nós. A Vaneira do Nego Velho aí do Daniel Hack, tá bom? Aí, Eunice, bom dia, Eunice. Tava aqui à toa essa semana, hein, Eunice? É, não mandou mensagem no Sintonia essa semana, Eunice.
2: Bom dia, Denilson, muito frio. Eu queria pedir uma música. Barquinho de Ouro. E quero participar de algum sorteio que tiver.
0: Beleza, bom de música. Daqui a pouquinho tem mais mensagens aqui pra gente atender. Mandando abraço pro povão que tá com a gente aí, né? Tá ou não tá? Claro que tá, né? É só mandar mensagem pra confirmar que tá com a gente aqui, beleza? 99533669. Bom dia.
3: Aquele abraço.
0: Bom dia.

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8: São 11:07 da manhã na Cidade Clima do Brasil. Bom dia para você que tá ligado aí na programação Ipiranga FM. Recadinho aqui da Kátia, lá do Pinheiral de Baixo, mandou para nós aqui, ó, que alguns ingressos ainda tem. Quem chegar primeiro leva, né? Quem entrar em contato primeiro aí com os membros do conselho lá da comunidade do Pinheiral de Baixo. Então, se alguém não comprou o ingresso para a sopa, para a sopa não, para o arraiá, né? Não é só para a sopa, né? O ingresso, a sopa e o baile lá. O bailão, for só no baile, é trintão. Aí se você vai participar já do arraiá desde o começo, tem a celebração às 19 horas, depois as sopas, quatro sabores incríveis, né? Feijão, galinha caipira, vaca atolada e carne com legumes, ou legumes com carne, né? Então hoje lá no Pinheiral. E ela mandou o seguinte aqui, ó. Ó, alguns ingressos, alguns, são poucos. Quem chegar primeiro leva, ainda consegue, tá bom? Últimos ingressos, mas está realmente acabando aí. Quem entrar em contato primeiro leva, tá bom? E ela falou assim, se quiser sortear dois aí no programa, pode sortear, tá bom? Então temos dois ingressos para o Arraiá do Pinheirá hoje, lá no Pinheiral de Baixo. Participando aí na programação, manda para mim a palavra arraiá e você vai participar deste sorteio, tá bom? Manda pra mim a palavrinha arraiá, beleza? Nome completo e de onde você ouve a nossa programação. Olha, já chegou a primeira aqui, já chegou. E se você quer participar do sorteio do presente da Unipreço, brinde da Unipreço, você vai mandar pra mim Unipreço, tá bom? Nome completo e de onde você está ouvindo a gente pra participar do sorteio, ok?
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8: Estamos aguardando confirmação do pessoal lá da Manda Saia, que amanhã promove aquele showzaço de prêmios, né? Pra gente sortear algumas cartelas aqui na programação. Não tenho nada confirmado ainda. Daqui a pouco a gente confirma aí. Se tiver, no finalzinho a gente divulga aqui, tá bom? Já vai mandando a sua mensagem, confirmando a audiência. Olhando aqui as mensagens, já identifica, sabe? Tem muitos aí que são bingueiros roxos aí, gostam de jogar um bingo, né? Tem truco, torneio de truco também amanhã, lá na Manda Saia. Todo mundo aí tá convidado. Alô, Albina Gonçalves, bom dia. Obrigado pelo carinho da audiência. A Marta Yantas em Boa Vista. Obrigado pela audiência também. Neuza Maria Galdino tá sintonizada com a gente. Neuza, manda digitadinho pra mim aqui, ó. Palavrinha arraiá, se quer participar do sorteio do ingresso para o Arraiá do Pinheirá, ou Unipreço, se quer participar do sorteio da Unipreço. Nome completo, não é áudio, é nome, digitadinho, nome completo e também de onde você ouve a gente aí, tá bom? Pra participar do sorteio, tá bom? Que aí a gente identifica aqui certinho, né? E direciona o brinde aí, o sorteio, de acordo com o que vocês querem participar. Se do sorteio do brinde da Unipreço, se então do Arraiá, né? Do ingresso para o Arraiá do Pinheirá, que acontece hoje lá no Pinheirão de Baixo. 11:10 da manhã, bom dia!
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0: Daí os atuais novamente por aqui com o Barco do Amor, agora 11h13 da manhã. Fica aí na sintonia que já tem mais música boa por aqui, hein? Vai mandando a sua mensagem, tá a fim de participar do sorteio do ingresso para o Arraiá do Pinhar. Tem dois ouvintes irão participar do Arraiar hoje, prestigiar lá o evento, né, na faixa, e gentilmente oferecido aqui os ingressos pela comissão organizadora do evento lá, né? Então, hoje lá no Pinheiral de Baixo. Se você quer participar, então manda pra mim aí, ó, Arraiar, seu nome completo e de onde você está ouvindo a gente, tá bom? Se você quer participar do sorteio da Unipreço, presente da Unipreço, a farmácia da família paranaense, vai mandar pra mim Unipreço, seu nominho completo e de onde você sintoniza a 91.7, tá bom?
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0: 11h14 da manhã, bom dia!
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0: 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Mensagem, vamos para as mensagens. Alô, alô, bom dia. Unipreço Jonathan Osternak. Bom dia, Jonathan. Quem mais? A Terezinha Mol com a gente também. Bom dia, tô no passo aqui ouvindo, Terezinha. Participar do sorteio, Terezinha? Ah, manda pra nós aí. Presente da Unipreço ou o ingresso para o Arraiá do Pinheirá? Hoje, hein? Manda pra nós aí, beleza? 995336669. Gente, seguinte, ó, dia 28 de junho, marque na agenda de vocês, vai acontecer um bingo beneficente aqui no Rossio 1, no Salão da Igreja Católica. Tá bom? A gente vai estar divulgando detalhes sobre o motivo, enfim, desse evento que acontece no dia 28 de junho. Marque na agenda de vocês para participarem e prestigiarem. Lotar aquele salãozão ali do Rossio 1, tá bom? Bingo beneficente em prol do,
1: do Theo. Isso, garotinho que tá, que enfrenta aí, tá passando por vários procedimentos, né? E também é, lutando pela vida aí pra tentar, né? Tentar seguir adiante de maneira mais normal possível, né? Com toda a sua condição. Então tem um evento em prol de tratamentos aí de saúde do Theo, dia 28 de junho, para todo mundo participar aí, tá bom? Aqui no Rossium será esse evento, beleza? Agora são 11h18 da manhã, quem está com a gente na sintonia da programação, é, olha, quero participar do sorteio, não precisa mandar sim, tá bom? Não precisa mandar, quero participar do sorteio, tá? Não precisa, a gente já sabe, mandou mensagem, já está participando, manda sim somente Unipreço, nome completo e de onde você ouve a programação, já tá valendo, tá? Se tiver uma indicação boa de uma música top pra gente rodar, manda aí pra gente também. Ah, tem uma música nova, boa, lançou essa semana aí, eu queria curtir na rádio aí. Manda pra nós a sua indicação, beleza? 995336-69. Olá, bom dia, Nilson. A Cris Santos tá com a gente, bom dia, valeu. Unipreço, Vila Vida, na sintonia aqui. Grande Cris, bom dia, abraços. Tá ligada na programação. Marisa Salles, bom dia, Marisa. Regina Vitória, ligadinha na programação. Unipreço, valeu, grande abraço. Assim que fica legal da gente visualizar aqui, já saber do qual sorteio você quer participar, tá bom? Quem mais? Bom dia, abençoado sábado e pra todos. Unipreço, Mariana Sepansky, de Correias. Bom dia, Mariana, grande abraço. Quem mais? A Odete tá por aqui também. É, que Deus abençoe nosso lindo dia sempre. Amém, amém. Que assim seja. A Leoni Olibratoski, do Faxinal dos Quartins, também está com a gente. É, Arraiá do Pinheirá, com certeza. Bom dia, dona Leoni. Abraços. Quem mais? Joanita, Unipreço. Joanita, grande abraço. Ué? Não vai no Arraiá por quê, Joanita? Não vai no Arraiá por quê? Me conta. Abraços. Quem mais? Kelvin Boaventura Cardoso, do Rossi 1, também está com a gente. Olá, Unipreço, valeu demais pela audiência. 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Quem mais aqui? A Marta Yantas mandou pra gente mensagem lá de Boa Vista, né? Unipreço com certeza. Quem mais aqui? A Eunice Rochinski Macedo, de Água Clara. Unipreço, com certeza. Bom dia, Eunice. Abraços. Quem mais? O Roberto Damião tá com a gente aqui na sintonia, na Vila Rosa. Toca o modão pra nós aí, viu? Eu sou bingueiro, sou. Ô, Roberto! Eu quero, sim, participar. Presente da Unipreço aí, tá bom? Um grande abraço, valeu. Quem mais? Olha só quem tá por aqui, nosso querido... O que não mandou... Mandou o nominho, tá aqui. Bom dia. Unipreço, com certeza. Miguel Ribeiro, da Vila Maria. Grande Miguelzão. Abraços, brigadão, hein? Quem mais? Olá, bom dia. Também sou ouvinte aqui. Lucélia Baraus, Costa de Campestre. Com certeza, Unipreço. Grande abraço, Lucélia. Abraço pra você. Quem mais? A Célia Coga, no Passo do Tio Paulo. Também Unipreço, com certeza. Valeu. Valeu, abraços. Quem mais? A nossa ouvinte Daniele do Jardim Cristine também está com a gente. Unipreço, quem mais? Vamos lá, Unipreço também com certeza mandou para nós aqui. Félix Rosgoski, dona Hilda, bom dia. Marcos Krupa, bom dia, meu amigo. Valeu, Marcão, bom dia para você também. Um grande abraço.
8: Quem é o cantor?
1: Simone Simaria tá aí, ó.
8: Nós dois.
1: Tá aí a Simone Simaria cantando pra gente.
8: Só ficaram 126 cabides.
1: É muito cabide, né? Aliado a muita saudade. Bom dia!

0: Rio Negro e Solimões por aqui, sentado à beira do caminho, dando aquela respirada, né? Aquela desacelerada no ritmo. É bom às vezes. Aliás, se você tem uma música chonada, assim, bem romântica, bem gostosa, que você gostaria de solicitar para ouvir com o seu amor aí, tá bom? Indicando uma música bonita e dedicando com muito carinho, com muito amor a quem você gosta, quem você ama. Pode fazer isso também na programação Ipiranga FM, tá bom?
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0: 11:28 da manhã. Bom dia! 999-53-3669, sua mensagem pra gente. Oi, Lu, Célia.
2: Bom dia, Denilson. Essa música, as mocinhas da cidade. Ofereço pra Terezinha de Jesus e pra Cecília do Pires.
0: Grande abraço pra elas.
2: E eu, a festa do Pinheiral de Baixo é o Arraiá.
0: Ah, você quer participar do sorteio do brinde do ingresso pro Arraiá? Então, beleza. Alô, Eunice, bom dia.
3: Eu pus Unipreço, que eu sorteio.
0: Unipreço.
3: Não participo mais com você.
0: Ah, é assim? Então tá bom, né? O que, que eu vou fazer, Dona Eunice? Não, pode ficar tranquilo, eu vou colocar você no sorteio aqui, tá bom? Vou colocar, mandou mensagem, já tá participando, tá bom? Obrigado pela audiência aí, beleza? Quem mais? Nastácia Dubinsky tá com a gente, bom dia, obrigado pelo carinho. Tô ouvindo o programa aqui, Unipreço, com certeza, oferece toda a programação de hoje pra minha família, pra todos que estão na escuta do programa. Obrigado, Nastácia, galera do Rocio 2 e sempre com a gente aqui, valeu! A Olinda Novak, bom dia! Na Vila Rosa ouvindo, Unipreço, com certeza, valeu! Quem mais com a gente? Olá, Ednilson, tudo bem? Cláudia Robes de Limeira, Unipreço, toca Chitãozinho e Chororó pra nós, evidente.

aqui com a gente, confirmando a audiência na programação da Ipiranga FM. Lembrando, para participar com a gente, 9953-36-69.

0: Quem mais aqui com a gente? A Zuleika de Água Clara, Unipreço. Tô aqui na sintonia, sempre ouvindo o programa. Valeu, Zuleika. Quem mais? Vamos atualizando o nosso WhatsApp. Dona Regina e seu Nadir de Água Clara, aliás, de Santa Bárbara de Baixo também com a gente. Unipreço, com certeza, um bom final de semana para todos. Valeu pela audiência. O Rubens Gonçalves também, participando do brinde da Unipreço, sorteio. A Maria José também com a gente. Fara Jala Bacila. Unipreço, com certeza, bom dia, valeu. Marcos e a Ione lá de Queimadas, bom dia. Unipreço também. Quem mais? O Luiz Carlos Kowalski, Unipreço, valeu. Isabel do Centro aqui, Unipreço também. Bom dia. Oi, oi, oi, oi. Quem mais? Dircélia Navilinha também participando do sorteio da Unipreço. O Eros e a Neguinha também de Campestrinho com a gente. Unipreço também. Lindamir Camargo querem participar do sorteio também. Da Unipreço, bom dia, obrigado pelo carinho da audiência, sempre na sintonia do Sabadão Nota 1000 da Ipiranga FM. Jussara Osternak no centro também, Unipreço. Marlene Bar, do Quero, aliás, colônia francesa, né? Unipreço também. Sirlei Pavlak, se tiver sorteio da cartela, eu quero uma cartela. Tá bom, Sirlei? Estamos aguardando ainda aqui, eu acho que não vai rolar hoje, não vai rolar. Mas vamos lá, quem mais? Ana Lúcia, bom dia, Unipreço, com certeza. Quem mais? Quem mais aqui? A Elaine Muchinski, brinde da Unipreço, com certeza. Ainda por aqui, a... também da Unipreço, Albina Gonçalves. A Sueli Kubiak, bom dia, meu presente de Deus. Jean e Júlio e o Panda, abraços, roda essa pra nós, beleza? Obrigado pelo carinho. Quem mais aqui? A Tecla Vols, que tá com a gente. Bom dia, Tecla. Unipreço, com certeza. Valeu pelo carinho. Quem mais? Alice Cap de Monte Alegre. Eu quero ganhar um ingresso. Aliás, o ingresso. E também da Unipreço. Bom dia. Valeu. Quem mais aqui? A Marli Iachinski de Faxinal do Silva também com a gente. Bom dia. Mandou para nós o Unipreço a Rosemary Baralce. Rosemary Baralce Stadler de Queimadas. Obrigado pelo carinho. Abraço forte. Bom final de semana para vocês aí também, viu? Quem mais? Quem mais? Quem mais aqui? A Vanilda Pavlak mandou pra gente Unipreço também. Opa, bom dia. Obrigado pelo carinho, pela sintonia. Sempre com a gente aqui, galera aí, né? O Eniel, Piazinho na Vila Rosa. Grande abraço, bom dia. Estamos aqui na escuta. Unipreço também. Roberto da minha, o Roberto Rivelino. Arraiá, arraiá, com certeza. Robertão aí da Cantinho do Pão. Grande abraço, não esquece de rodar aí a música Tranco da Vaneira Rosa pra nós, tá bom? Quem mais? Quem mais aqui? O Aristeu de Araújo tá com a gente, bom dia, obrigado. A Emília também, lá na escuta aqui, quem mais? Tecla Volski, da Joanita. Um abraço pra Tecla Volski, da Joanita, e o Frederico, daqui da Colônia do Sutil. Estamos acompanhando a programação. Olha aí a Joanita, mandando abraço. Vocês são parentes? Amigos, grande abraço. Olha só que legal. Galera da Colônia Sutil, que é aqui do lado de cá, né? Tá vendo? Lado de cá, né? É, tá, beleza. E a Tecla tá pro lado de lá, né? Então, o pessoal tá aí ouvindo a gente. Então, de canto a canto aqui, pessoal ouvindo, acompanhando a programação. Muito obrigado. Abraços. Valeu, gente. Obrigadão. Quem mais? Olá também, quero participar do sorteio, meu marido Roberto, quem é que mandou para nós? A Reniele do Monte, valeu Reniele, grande abraço. Oi Denilson, queria ouvir uma música hoje, viu, para Dona Tereza Chaves, tá bom? Dona Tereza Chaves, a música Mãe, uma música que fale de mãe, se possível aí, tá bom? Quem mais? O Celso Massal, no Regina Vitória, também tá com a gente. Toca aí o Ayrton Missioneiro, tio Aparício da Narrancheira. Nossa Senhora. Seu Venceslau Cru, também com a gente aqui. Obrigado pela audiência. Seu Venceslau, vai no Arraial hoje, seu Venceslau? Vai ou não? Vai que vai, né? Grande abraço, brigadão pela audiência. E amanhã, bingão aí na Manda Saia, né? O pessoal tá fazendo convite aqui, ó. Tudo bem, Denilson? Renato Borges, Guarauninha, também na sintonia. Valeu. Vamos dar uma pausa aqui nas mensagens. Só mais duas para fechar essas que eu pulei aqui, né? E aí depois a gente segue aqui com música e vamos abraçando mais os ouvintes. Jubel mandou para nós, Unipreço, se tiver cartelas também, vamos bingar. Quem mais? Ana Rita, Unipreço também, roda Marília Mendonça aí para nós. Vou dar uma cartela do bingo se tiver aí, tá bom? Eu só mencionei que talvez tiver. Não tem cartela, por enquanto não, viu? Não tem. Santa Bárbara, tá ligado com a gente? Elizabeth. Bom dia, Beth. Grande abraço. Falando em Beth, quero mandar um alô lá pra galera da Vilinha, né? Vilinha que promove no próximo final de semana, dias 13 e 14, a grandiosa festa em louvor a Santo Antônio. Começa no sabadão, já a programação especial. Aliás, já tá rolando o trezenário. Tá rolando, já tá acontecendo. Na comunidade lá, né? As comunidades, o pessoal participando, as famílias participando do trezenário em preparação já espiritual para a festa que acontece no final da semana que vem, da outra semana, né? E aí tem o tríduo preparatório que vai acontecer lá na quinta, sexta e sábado, sendo que no sábado tem celebração à noite especial, tem Santa Missa, né? Tem Santa Missa às 19 horas, só confirmar que vem certinho o horário, 19 ou 19h30. Já vou rodar aqui a chamadinha, né? Às vezes dá um branco aqui, viu? Muita informação pra uma cabecinha desse tamanho aqui, né? Mas vamos aqui. E aí depois tem o show pirotécnico, tem fogueira e tem também as delícias, né? Os quitutes, os comes e bebes juninos, que acontece, portanto, no dia 13... lá na Vilinha, no dia 14, o domingão, tem a festança graúda lá, né? 10 horas da Santa Missa, meio-dia o delicioso almoço e na parte da tarde ali, show de prêmios e também leilão para vocês participarem no finalzão da semana que vem daí, beleza? E a Beth é uma das organizadoras lá do evento, né? Então tá aí a organização, um grande abraço para ela. 11:37 nos contactou para possibilidade de talvez estarmos lá participando do bingo, né? Então vamos que vamos. 11:37. Música que chega. Ó, essa aqui é novona, essa aqui não rolou por aqui ainda. Aliás, rolou uma vez só no Sintonia Total aí, ó. Chitãozinho e Chororó com o Traia Véia. 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

0: todo mundo tem um pouco, né? Que de louco todo mundo tem um pouco. De caipira também, né? De caipira também tem um pouco. Mas agora, né? E junino, festa junina e tudo mais, né? Diz o Terésio aqui, o bigodão, aí o bigododo. Diz assim, nós vai no arraiar, viu, Denise? Nós vai no arraiar, né?
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0: Ô, seu Terésio, e um abraço dona Mary também com a gente na sintonia. Foi ela que mandou pra gente a mensagem. Um grande abraço, dona Mary. Também ao seu Terésio aí, né? São ouvintes de sempre aí da programação e estão aí participando com a gente. Obrigado. Porque ele fala bonito, porque enfeitar a voz, assim, sair do caipirado, aí a gente se embanena tudo, né? Então melhor assim mesmo, né? Assim mesmo, do jeitão da gente aí. Alô, Terésio, um abraço pro senhor também, dona Mary, aí com a gente na sintonia. Quem mais aqui? Olá, bom dia, manda abraço pras meninas da cozinha do restaurante Nonofante, tá mandado. Alô, Marisa, Lu, Adriana e Tita. Gente, lembrando hoje no Arraiá do Pinhará, que acontece às 19 horas a missa, depois as sopas e aí na sequência aí o baile, né, a partir das 10 horas, ingressos para os adultos esgotados. Acabou! Ah.

vai passar frio, não vai saborear aquela sopinha quentinha, né? Mas tem outras delícias, tem outras cositas gostositas que aguardam por vocês aí. Ó, ó, a partir das... Que horas? Hã? A partir de que horas? Vamos lá. Ó, a partir das 3 horas da tarde até as 6, das 3 às 6 da tarde, você pode passar por lá, galera da comunidade aí, ó, prestigie, pessoal que vai tá passando por aí, ó, Pinheiral de Baixo, os sonhos, creme e goiabada, aquele sonho delicioso, frito, caprichado na hora ali, é sensacional, um espetáculo, né? Então, ó, os sonhos... Pessoal, tem sonhos também, então hoje a partir das 3 da tarde lá na comunidade, aproveitem para passar a adquirir os seus sonhos, creme e goiabada, tá bom? Creme e goiabada, os sonhos, já a partir das 3 horas da tarde. Não deixem de se deliciar aí, né? Provando os deliciosos sonhos no sabor creme e goiabada que estarão sendo... disponibilizados para venda já a partir das 3 da tarde. Então é hoje, hoje também lá no Pinheira. Ô comunidade! Ô comunidade! Comunidade que movimenta aí, né? Sonhos, arraiais, bingo, festas, jantar, é coisa arada, né? Coisa arada, o pessoal tá organizando sempre lá. O pessoal tá organizando sempre as coisas aradas lá, né? As coisas aradas. Os eventos que a comunidade promove é sempre uma alegria, né? Poder, enfim, né? Poder reunir o povo, né? A comunidade em geral. É bacana demais. Vamos lá, quem tá com a gente? Eunice, Eunice de Lima, Eunice Cap, tá ligada. Venham pro bingo em Mandaçaia. Ela tá convidando o povo, ela que é de lá, né? Da comunidade de Mandaçaia. Tá aí. Convidando todo mundo ir pro bingão amanhã, a partir da 1h30 da tarde. Miguel Delara, Unipreço com certeza. A Dona Maria tá aí com a gente. Maria Lúcia, comunidade Nossa Senhora da Rosa Mística. Tá aí ligadinha também. Unipreço com certeza. Vamos lá, quem mais aqui? Valéria Garrett. De Queimadas, bom dia, Valéria, Valéria. Ó, temos feijoada por aqui, dia 27. E temos ingresso, depois tem baile. Verdade, gente. É a primeira feijoada dançante da comunidade de Queimadas, dia 27 de junho. Não sei se você já se programou para ir nesse evento bacana que acontece lá. Em Queimadas, dia 27 de junho. Se não ainda, ó, ingressos à venda, hein?

direto lá pra Lapa. Alô, Fábio, Margarete, galera da família. Grande abraço. O sobrenome difícil de se pronunciar. Schieppes. Grande

0: Alô, João Paulo, tá promovendo bingão também dia 21 de junho, João Paulo, já. Que tal, João? Um abraço, João. 11h48 já, Jesus amado. O tempo tá passando muito rápido aqui, meu. Meu Deus do céu. Edilson, hoje estamos aqui na comunidade de Maragafigo. Como é que é? Marafigo. Marafigo, isso? Comunidade de Marafigo. Ou Maráfigo, Marafigo, na casa do compadre Reginaldo Lucchesi. Reginaldo Li... Não é Lucchesi, é Reginaldo Licheschi. Credo! Manda abraço pro Reinaldo Bordinhão, pra galera de lá. A Arildo, o Dudu e todo o pessoal, né? Estamos em, na plena... Na, que isso? Tô lendo tudo errado aqui, ó. Estamos na peleia, na construção civil hoje. Sério? Que tal? Eu sei. Tipo... Não vou dizer. Dando uma mão aqui pro compadre na casa dele, tá bom? Oh, beleza. É sempre bom, né? Enquanto existir um amigo sequer, uma mão amiga. Lembra daquela do Milionário Zé Rico? O que você acha, Robertão? Rodamos ou não? Milionário Zé Rico pro povão, eu não. O que você acha, Robertão? 3, 2, 1, responda eu e Robertão.
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0: Zé Rico aqui na programação. Sabadão Batadel. Uma excelente manhã. Muito obrigado pela sua sintonia, onde quer que você esteja. Bom dia, bom dia, bom dia.
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1: Olha só, nós falamos há pouco, mencionamos aí a feijoada dançante que vai acontecer dia 27 de junho lá no, na comunidade de Queimadas, né? A capela São Benedito, lá na igreja São Benedito, né? Na, no salão de eventos da comunidade, né? Primeira edição da feijoada dançante. Iniciativa bacana da comunidade, né? De acompanhamentos, arroz, farofa e couve refogada. E os ingressos já estão à venda com os membros da organização e também nos seguintes contatos aí, né? 998259807 com oito 998259807 e também com o João. Atenção, atenção. Com o João é 998274022. 98274022. Então já vai se programando aí para adquirir o seu ingresso. Tem depois aí do, depois da feijoada, tem baile também, né? Com a animação do Balada Maneira. Balada Maneira, que é muito divulgada aqui no programa do Floriano Mica, né? No Área Polonesa aí, Balada Maneira, que é composto pelo nosso querido Elias Tuski, excelente sanfoneiro, canta e toca muito bem. O Luiz Oinaski, que é, é, canta e toca, especialmente uma, umas músicas polonesas, quem gosta, né, pra caramba, aí, e outras, claro, outras também, né, no gauchesco aí e no sertanejo, e a dona Nayara, né, trazendo também alguns sucessos da música popular brasileira e do sertanejo, entendeu? Eu só tenho um repertório vasto de músicas, vão estar apresentando lá na noite da primeira feijoada dançante que acontece lá em Queimadas, 27 de junho. Ser um show de um evento, não é?
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1: Bom dia, bom dia, bom dia, 11h57, já é final do programa Sábado. Chora não, viu? Chora não, porque a programação segue aí com o informativo do Sindicato dos Trabalhadores Rurais de Palmeira. E nós vamos aqui, ó, rapidinho, só uns abraços bem rapidinho aqui, ó. Alô, Célio Zezinho, bom dia. Nabilis de Alves, bom dia. A Marilda Padilha Pschibiovic, bom dia. Marilda, bom dia, bom dia. Que amanhã vai jogar bingo da Amanda Sai. Então tá bom. A Elza, oi Elza, bom dia, galera da Mil Dicas. Abraços. Tô bem louco pra fazer umas propagandas da Mil Dicas aqui, viu, Elza? Pega aí, dê uns umas proseadas com o rapaz aí, tá bom? O Natan, né? O Natan, convença a dona Elza e Natan. Dona Elza, convença o Natan, tá bom? Beleza, fechou então. Estamos conversado já, beleza? Estive visitando eles tempo até, falei, viu? Vamos lá pro sabadão, lá pra rádio, turma. Ó, tudo bem? Confirma pra mim. É? Já confirmo. Pera aí, já confirmo. Agora não posso confirmar aqui, mas daqui a pouquinho eu confirmo, tá bom? Fica aí, calma aí. Beleza? É, o Tony, meu amigo Tony, trabalhando, curtindo a programação. Bom final de semana aí pra todos. A Eunice Cap de Lima, lá de Mandassai, mandou o seguinte: Verde Nilson, programa aí pra amanhã, então, ó, sorteio de 5 cartelas do bingo aí aqui de Mandassai, tá bom? Aí no programa do Floriano, né, hoje foi meio em cima da hora, que nós nem combinamos antes, mas eu pedi ao vivo que eles aceitaram. Amanhã, então, no programa do Floriano Mica, os bingueiros de plantão aí, ó. Acompanhe amanhã, 10h30 da manhã, o Floriano Mica tem sorteio de cartelas do bingo aí, beleza? Fechou o pacote, então. Valeu, Nice! Retirar com a Juliane daí, beleza, já vamos anotar a informação aqui. Roberto Damião tá com a gente, o Aloysio Pavilac, a Ana na Vila Rural, obrigado. A Vaniriette, a Emily também, o Marcelino e a pequenina, a grandona, que eu sempre esqueço o nominho dela. Que Deus abençoe grandemente vocês aí no Pastio Paulo. Manda um abraço pra Hilda e pro Reinaldo.

0: Célio Muchinski, Pedro Cessanoski, Maria Clarice, Mário Luiz de Queimadas. Bom dia, Mário. Abraços. Rosilda Arazevski, também do Farajala, está com a gente. Bom dia, Rosilda. Aquele abraço. Obrigadão pelo carinho da audiência. Vamos lá. Quem mais aqui? Rapidinho. A Tecla, já mandamos. Aqui que é Jussara Kunz, também com a gente, de Campestrinho. Grande abraço. Valeu, a Adriane Rogalski, Regina Vitória. Maria José também. A Nathalie Camargo. Bom dia. Ingresso do Arraiá, com certeza. E Unipreço também. Tatiane Colônia Gregório está com a gente. A Tatiane, bom dia. Obrigadão pela audiência, um grande abraço. Finalzinho aqui já do programa. O Leonardo e a Jocilene também com a gente aqui no Regina Vitória, no Jardim Cristine. A Ana Alice de Vieiras, bom dia, Ana. Sirene Werner, Silmara Franco também, né? Galera, tá aí sempre com a gente aqui na sintonia. Vamos lá, finalzinho então. Ficou uma meia dúzia, assim, a gente abrir aqui. Ana de Boa Vista, também abraços. Aí a Lu, a Adriane, a Tita, galera do restaurante Dona Fante com a gente na sintonia, né? Marilda, oi Marilda, do Pinhal de Cima também com a gente. Ô Nheco, nem deu tempo quando teu áudio, Nheco. Desculpa aí, rapaz. Grande abraço, viu? Deus abençoe grandemente. Olá, bom dia, Elisiane, também o Adriel e a Yasmin com a gente. Grande abraço, bom dia, Ednilson, né? Escuta aqui também no Rossi 1. Elisiane Ramiro, abraço aí pra Marta de Boa Vista, minha querida mãe. Valeu, Terezinha Novak. São gentes que sempre ouvem a gente. Pessoas queridas que nos dão sempre o carinho, a honra da sintonia. Querido Antônio Lewandowski, Terezinha Moll, né? E a gente aqui, ó, dá o gás aqui no finalzinho para tentar, né? Tentar, na medida do possível, abraçar desse jeitão aqui, cada um de vocês, com todo o carinho que a gente tem. Alô, Cirilene Agotani, João Paulo II também com a gente. Grande abraço, bom dia. Bom, vamos lá. Ingresso para o Arraiá, do Pinheirá, hoje, atenção, Andressa de Souza, final do telefone 5450, nossa ouvinte contemplada com um ingresso. E o outro ingresso, o Renan, alô Renan, final do telefone 9132. Será que é o Renan Varchak? Deve ser, né? Não tenho aqui o sobrenome, mas eu acho que é o Renan Varchak. 9132, bom dia. E vamos lá, brinde da farmácia Unipreço, nossa querida Rosilda A. Rodrigues, Rosilda Rodrigues Arazeves, que eu acho que esse é o sobrenome, né? Do Farajala, foi nossa ouvinte contemplada, ela que tem o final do telefone aí, o 9768. Queridos, queridas, vem aí na sequência o I Informativo do Sindicato dos Trabalhadores Rurais. Vocês sabem, vocês percebem, não? Percebem, né? O quão a gente é grato por saber que vocês estão aí do outro lado, sempre na sintonia aqui da nossa programação. Então, ó, sempre que estiver ouvindo e a gente falar assim, mande sua mensagem, manda, tá bom? Fique à vontade para participar. A programação fica muito legal, muito dinâmica, muito gostosa, alegre, né? Para cima, quando tem daqui um pouco de energia, mas muito mais aí de vocês pra cá. Então, grande abraço, pode tudo de bom e bom final de semana. E a gente se encontra por aí, beleza? Valeu!
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3: Meio-dia e 5.
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0: Muito boa tarde a todos os nossos ouvintes. Estamos chegando para mais um programa informativo semanal do Sindicato dos Trabalhadores Rurais de Palmeira. Trabalha que peleia e que luta. 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Hoje traremos informações importantes sobre as negociações das políticas públicas, também as informações tradicionais de toda a programação que a gente realiza semanalmente, trazendo as informações de interesse dos agricultores e agricultoras familiares de Palmeira e região. Fique ligado conosco no próximo. Na próxima horinha aí a gente vai estar trazendo essas informações recheadas de coisas importantes para você que acompanha a programação Rádio Ipiranga. Nós iniciamos com música para ligar na nossa tarde. Daqui a pouquinho a gente volta trazendo as nossas informações. Fique ligado!
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1: Você, meu amigo agricultor, que ainda não fez aí o processo da nota fiscal eletrônica, procure a sede do sindicato para você ficar apto para emissão das notas. Se ainda você, por acaso, não deu a baixa nas notas antigas, precisa fazer isso, regularizar seu CADPRO e ter este serviço prestado aí pelo sindicato para emitir as notas fiscais eletrônicas. Também é tempo ainda de encaminhar PRONAFs, né? PRONAF de investimento, PRONAF de custeio. Se você está precisando dessa questão aí do crédito rural, também procure o sindicato. Novo Plano Safra deve ser lançado aí em 29 ou 30 de junho, mas até lá ainda tem uma raspa do tacho aí dos recursos do Plano Safra passado que ainda estão sendo operacionalizados aí pelos agentes financeiros. E você, meu amigo agricultor, que precisa aí na sua propriedade de ração direto da fábrica, ração para peixe, ração também para suíno, ração para cachorro também, né, para os seus dogs aí em casa, pois é, tudo isso você tem disponível lá na sede do sindicato com preços bastante acessíveis, rações aí diretos da fábrica para beneficiar aí os nossos associados ao sindicato. Quando você der uma passadinha lá no sindicato, consulte, né, o catálogo de produtos disponíveis e tenha acesso a mais este benefício. E falando em benefícios, né, o sindicato também tem uma série de convênios com o comércio local e também comércio em Ponta Grossa. São muitos descontos aí para os associados em clínicas médicas, lojas, supermercados, laboratórios de exame, faculdades e demais empresas. O sindicato também faz a organização de compra com descontos em insumos, representatividade dos seus interesses e uma série de trabalhos que o sindicato realiza no seu dia a dia, como encaminhamentos aí para o INSS de aposentadoria, salário maternidade, auxílio doença e pensão por morte. Também, se você precisa de contratos, as declarações do ITR, né, do Imposto Territorial Rural, também do CCIR, da Cadastro da Agricultura Familiar, né, que é o CAF, projetos de financiamento, como eu já falei, também o CAR, que é o Cadastro Ambiental Rural, e muito mais, entre outros serviços. Então, se você ainda não é associado ao sindicato, quando vier aí para a cidade, dá uma passadinha lá na sede, você vai ser muito bem atendido, vai ficar sabendo aí dos benefícios que o sindicato traz para você no seu dia a dia. E nós trazemos agora as informações do Minuto Jurídico com assessoria da FETRAF Paraná, doutor Gionir, trazendo informações importantes e do interesse dos nossos agricultores.
2: Muitos agricultores familiares têm preocupação com a questão da sucessão, de passar os imóveis para os filhos. E uma modalidade é a doação. A doação, o casal ou algum dos cônjuges pode doar a sua parte para os filhos mediante um imposto de 4%. É o mesmo imposto que vai pagar no inventário atualmente. Ainda com a reforma tributária, não subiu o imposto da doação. A única problemática da doação é que os demais filhos, digamos que tenham 4 filhos, vai doar para um filho, os demais têm que assinar concordando com aquela doação. Caso contrário, não é possível fazer a doação. Mas também tem uma possibilidade do agricultor ou da agricultora fazer o testamento. O que é o testamento? É um documento que faz em cartório, onde a pessoa deixa a sua vontade de que ela vai doar até 50% dos seus bens. Por exemplo, se é um casal, cada um tem 50% do imóvel, pode doar metade do imóvel para qualquer pessoa, não necessita ser nem da família, pode ser alguém da família ou não. E isso independe da vontade dos demais. Então, dessa forma, é importante que a pessoa se informe antes de fazer qualquer mudança de transformação do regime ou, enfim, qualquer transferência de imóvel com o advogado da confiança, para que ela possa naturalmente fazer aquilo que é mais apto e aquilo que é de menor custo para ela. Então, essas situações são possíveis. O testamento, ele só vai ser válido depois que a pessoa vier a óbito, e também a qualquer momento ela pode modificar. Ela pode ir lá no cartório e dizer: olha, eu não quero mais deixar 50% para o fulano, eu vou cancelar esse testamento, ou eu quero mudar as pessoas para quem eu vou deixar esse bem. Tudo isso é possível.
1: Muito obrigado, doutor Junir, aí pelas informações, sempre trazendo questões importantes do nosso dia a dia dos agricultores familiares. E agora nós trazemos nossas informações da prosa da agricultura familiar. O pessoal da FETRAF aí trazendo as informações mais importantes do que aconteceu durante esta semana.
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4: Olá, ouvintes da Prosa da Agricultura Familiar, nossa saudação, nosso abraço a você, agricultor, você, agricultora, que acompanha semanalmente esse espaço de comunicação do Sindicalismo da Agricultura Familiar da FETRAF Paraná. Sou Elisandro Kleid e estamos chegando com as informações da nossa organização sindical, os trabalhos, as lutas, as conquistas, sempre presente nesse espaço de comunicação. Nós estamos nos aproximando de mais um festival e feira estadual da agricultura familiar. Nós realizaremos neste ano, nos dias 26 e 27 de junho, em Francisco Beltrão, o nosso quarto festival e feira estadual da agricultura familiar. Vai ser um momento de debates, de confraternização, de encontro, de trocas de saberes e, principalmente, de demonstrar a capacidade produtiva, organizativa, a diversificação cultural da agricultura familiar estará em evidência em Francisco Beltrão nos próximos dias 26 e 27 de junho, mês 6. Então estamos já muito próximos da realização do nosso quarto festival e feira da agricultura familiar do estado do Paraná. Um evento que é organizado, promovido pela FETRAF Paraná, e temos vários patrocinadores, vários apoiadores desse espaço de divulgação da diversidade produtiva e cultural da agricultura familiar do nosso estado. Nós já queremos aproveitar para convidar você, agricultor, você, agricultora, para ir se inscrevendo no seu sindicato, para participar desse momento muito especial de encontro, de organização e principalmente de celebrar as lutas e as conquistas da agricultura familiar. Então não esqueça, no dia 26 nós teremos uma programação em que realizaremos seminários, vários debates, e no dia 27 é o grande dia do festival, com a realização de muita apresentação musical e diversas atrações durante todo o dia 27. Será um sábado muito especial, que sem dúvida nenhuma ficará na história da agricultura familiar paranaense, mais um espaço de divulgação, de encontro, de atividade da agricultura familiar. Então, não perca, não fique fora desse grande momento da agricultura familiar, que é o nosso festival e feira estadual, que acontece nos dias 26 e 27 de junho em Francisco Beltrão. Também queremos aproveitar esse espaço para destacar um tema importante, que é relacionado à questão da emissão da nota fiscal. Todos já estão cientes, já foi divulgado em espaços anteriores de comunicação da FETRAF, que houve alteração de alíquota para alguns produtores, empresários rurais e outros que na comercialização de produtos. Porém, para os agricultores familiares que estão enquadrados junto ao INSS, junto à Previdência Social, são qualificados como segurados especiais, os agricultores familiares, para esses não houve alteração da alíquota. A alíquota segue de 1,5%. Então, você agricultor que tenha dúvida, procure o sindicato para mais informações. Inclusive, o sindicato está à disposição para emitir, preencher a declaração de segurado especial para que você, agricultor, possa levar até a cerealista, até a cooperativa, até o seu laticínio, onde comercializa a sua produção, para levar e entregar para as empresas essa declaração em que consta que você, agricultor familiar, é segurado especial e mantém a alíquota de 1,5%. Foi uma luta importante da FETRAF, da CONTRAF Brasil. Nós acionamos de imediato o MDA e também a Receita Federal para que não houvesse alteração, esse reajuste da alíquota para os agricultores familiares. Foi conseguido essa grande conquista. E é importante agora que seja operacionalizada e efetivada na hora da comercialização dos produtos da agricultura familiar. É a FETRAF Paraná, semeando esperança e colhendo sonhos.
3: 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Acesse o nosso site www.fetrafparaná.org.br ou o Facebook / FETRAF Paraná.
1: Agradecemos aí a assessoria de comunicação da FETRAF, que toda semana traz aí as informações do que a nossa federação está realizando de trabalho em prol dos nossos agricultores. E nós trazemos agora a música para animar a nossa tarde. E daqui a pouquinho a gente volta com as informações do mercado agrícola.

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0: 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Estamos de volta com a programação Rádio Ipiranga, informativo semanal do Sindicato dos Trabalhadores Rurais de Palmeira. Atenção você, agricultor, que está perto do período aí de aposentadoria, já entre em contato com o sindicato para que possa ter a realização do encaminhamento necessário junto ao INSS. Pois é, o INSS infelizmente ainda continua com uma fila considerável, né? Então é importante a gente já ir fazendo os encaminhamentos mesmo antes, né? Assim que completar 55 anos a mulher ou 60 anos o homem, já está com tudo na ponta da agulha para fazer o encaminhamento previdenciário. Vale ressaltar que este encaminhamento deve ser feito antes da data do aniversário para adiantar aí o processo de encaminhamento da aposentadoria. Procure o sindicato já, né, e saiba aí como realizar este encaminhamento. Se você tem dúvida, não está vindo para a cidade, mande um WhatsApp para 3252-1653, converse com a nossa equipe, você vai ser muito bem atendido. E vamos então agora com as nossas informações do mercado agrícola, as informações trazidas através do DERAL, Departamento de Economia Rural da SEAB Paraná, aqui do Núcleo Regional de Ponta Grossa. O arroz em casca agulhinha sendo comercializado a R$ 78,63. Feijão carioca, saca de 60 quilos. Pois é, deu uma baixadinha aí o feijão carioca, R$ 342,48 a média da semana. E o feijão preto continua estável no mercado, R$ 204,65. Já o milho, saca de 60 quilos, a R$ 53,13 a média da semana. E a soja sendo comercializada aqui na região de Ponta Grossa a R$ 112,61. O trigo, 60 quilos, R$ 69,80. Vamos aqui para as carnes. O boi em pé, arroba, R$ 341. Vaca em pé, arroba, R$ 308,80. O suíno em pé, tipo carne, preço pago ao produtor individual, R$ 5,17. Por fim, erva mate em folha no barranco, preço pago ao produtor, R$ 18,20 a arroba. São as informações do mercado agrícola trazidas aí através do DERAL, Departamento de Economia Rural da SEAB Paraná, aqui do Núcleo Regional de Ponta Grossa. E agora nós trazemos a curiosidade desta semana e também a receita com a nossa amiga Ana.
1: Hoje vamos falar sobre o feno grego. É uma planta milenar fascinante, conhecida tanto pelo seu uso culinário quanto por propriedades medicinais surpreendentes. Aqui estão algumas das principais curiosidades sobre ela. É uma das plantas medicinais mais antigas, cultivada desde 4 mil anos antes de Cristo na Ásia Central. O nome científico, Trigonella, vem do latim e significa pequeno triângulo, uma referência ao formato das suas flores amarelo esbranquiçadas. Suas sementes contêm um composto chamado sutolo, que lhes dá um aroma forte e adocicado, lembrando xarope de bordo ou açúcar queimado. É muito conhecido por auxiliar no aumento da libido e da testosterona livre, tanto em homens quanto em mulheres, sendo considerado um dos melhores fitoterápicos para o desejo sexual feminino. A planta é usada tradicionalmente para ajudar no aumento da produção do leite materno. As suas folhas são amplamente utilizadas na culinária indiana, servindo como tempero ou até em pães. Apesar do cheiro doce, as sementes cruas têm um sabor bastante amargo, sendo recomendado tostá-las levemente para uso culinário. Os benefícios do feno grego já eram relatados no papiro de Ebers, um dos documentos medicinais mais antigos do Antigo Egito, por volta de 1500 a.C. O consumo excessivo pode causar problemas hepáticos e é contraindicado durante a gestação. Estudos em animais e humanos relataram inúmeros efeitos farmacológicos do feno grego, incluindo ação antidiabética, hipolimiante, anti-inflamatória, antioxidante, antitumoral imunorreguladora e hepatoprotetora, entre outros. Ajuda a reduzir sintomas da menopausa e cólicas menstruais. E vamos para nossa receitinha de hoje. Cuca rápida de nata, recheada com doce de leite. Ingredientes da farofa: 2 xícaras de 240 ml de farinha de trigo, meia xícara de açúcar, 5 a 10 colheres de sopa de óleo, canela em pó a gosto. Para o recheio, 300 gramas de doce de leite. Para a massa, 3 ovos, 2 xícaras de 240 ml de açúcar, 300 gramas de nata, 2 xícaras de 240 ml de leite, farinha de trigo até dar o ponto, 3 colheres de fermento para bolo. Modo de fazer: em uma tigela, coloque as 2 xícaras de farinha de trigo, o açúcar, a canela em pó a gosto, o óleo e misture bem formando a farofa. Em outra vasilha, coloque os ovos, 2 xícaras de açúcar, o pote inteiro de nata, batendo bem esses 3 ingredientes. Acrescente o leite e vai acrescentando a farinha aos poucos, misturando bem. Depois de bem batido, acrescente o fermento em pó. Leve para a forma untada, recheie cobrindo com a farofa e leve ao forno por 40 a 45 minutos no forno pré-aquecido a 200 graus. Observação: colocar em colheradas o doce de leite sobre a cuca, espaçando as colheradas. E bom apetite!
0: Muito obrigado, Ana, aí pelas informações, sempre fresquinhas aí, trazendo as receitas para a gente realizar aí no nosso final de semana, na nossa casa, né? Muito bem. Gente, nós trazemos mais uma música para animar a nossa tarde e daqui a pouquinho a gente volta trazendo as informações do tempo para a próxima semana e também a nossa tradicional homenagem aos sócios aniversariantes.

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1: Meio-dia e 50.
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0: Muito bem, estamos de volta com a programação Rádio Ipiranga. Você que está acompanhando aí a programação, estamos apresentando o informativo semanal do Sindicato dos Trabalhadores Rurais de Palmeira. E trazemos agora as informações do tempo, colhidas aí a partir dos sites de meteorologia, sobretudo do CIMEPAR. Então, nesse sábado, a presença de nuvens baixas, nevoeiros aqui na nossa região, região metropolitana de Curitiba, região centro-sul do Paraná. As demais regiões apresentam aí já uma melhoria do tempo. Aqui tudo indica, então, hoje devemos ter um dia mais ensolarado e a partir de amanhã também sol entre nuvens, isso se mantendo aí até terça-feira. Temperaturas mínimas de 8 graus e as máximas não passando aí de 20, 21 graus. A partir de terça-feira as temperaturas diminuem as máximas um pouco aí para 18, a partir de quarta-feira para 14 e deve ter a presença novamente aí de chuva, né? Se confirmando aquilo que a gente vem falando aqui, que este inverno, a que tudo indica pelos meteorologistas, é um inverno mais chuvoso, com temperaturas não tão amenas, né? E a distância entre as máximas e as mínimas também não são tão significativas. Isso ocorre exatamente pelo fenômeno aí do El Niño, né? Para que a gente vá sabendo aí que esse ano nós temos um inverno mais chuvoso. Então, a partir de quarta-feira, os sites de meteorologia indicam a volta aí das chuvas para a nossa região e isso deve permanecer praticamente em toda o restante da semana. E trazemos agora a tradicional homenagem aos sócios aniversariantes desta semana. No dia 1º de junho, Filomena Seixas Nicolau, do Rincão do Coxo. Também Gleciane Madalena Simon, da comunidade do Paiol do Fundo. Jorge Mica, da comunidade do Boa Vista. Josimar Vandoski Gonçalves, do Volta Grande. Luzia de Lourdes Campos Félix, da Vila Rural. Ainda no dia 1º, Paulo César Pavla, do Faxinal Grande. Roberto Diádio, do Faxinal do Rincão. E Valdemir Rodrigues de Lima, da comunidade da Água Clara. Já no dia 2, o Carlito de Góes, da comunidade Vieiras, Humberto Selusnik, do Pinheiral de Baixo, Pedro João Lopes, do Faxinal do Silva, Reinaldo Carlos Marques, da Santa Bárbara de Baixo, Sérgio Tertuliano Pinto, do São Pedro. E no dia 3, aniversariaram Eriton Tiago Borges, do Guaraúna dos Tocas, João Maria Vasco Sansão, de Correias, Rosimere Aparecida de Franz, do Boa Vista, e já no dia 4, o Bruno Alex dos Santos, da Encruzilhada, também no dia 4, Ednei Costa, do Pinheiral de Baixo, Elide Biondo Stansky, de Correias, Julinha Marques Estanque, também da comunidade do Correias. No dia 5, Jonas Alberto Moscalesque, do Paiol do Fundo. E aí no dia 6, aniversariando Dionísio Wojcicki, da Santa Bárbara de Cima. Também Jacinto Turic, do Paiol do Fundo. Maria Ivete Coga do Vale, do Pinheiral de Baixo. E já no dia 7, Fábio Augusto Psivicen, da Boa Vista, Joelcio Antônio Pialque, da Santa Bárbara, e o Jonilson Moscalesque, do Paiol do Fundo. A todos esses sócios e sócias, os nossos parabéns em nome de toda a direção e equipe do sindicato. E nós trazemos música para homenageá-los nesta tarde de sábado.
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Estamos de volta com a programação Rádio Ipiranga. Nós queríamos pedir, em nome da direção do sindicato, em nome da programação semanal, pedir desculpas aí por algumas questões, falhas que a programação tem mostrado aí nos últimos dias. Primeiro, algumas pessoas se reportaram à lista dos associados. O sistema nosso acabou não atualizando e a gente acabou mencionando aí nos últimos dias algumas pessoas que já se foram, né? Pessoas falecidas. Então a gente quer pedir desculpas. Estamos procurando atualizar a nossa lista de forma que a gente não cometa mais essas gafes aí, né, digamos assim. Então, pedimos desculpas aí às pessoas que nos mencionaram, dizem, olha, meu familiar já está falecido e vocês estão homenageando, né? Então, por favor, isso não é da nossa vontade, né? E essas coisas acontecem. A lista não é puxada apenas com aqueles associados que estão exatamente em dia, né? Então, se as pessoas eram associadas, não foi feito nenhum tipo de solicitação, acabou acontecendo isso. Também na semana passada, né, teve um bloco da nossa programação, que era exatamente a homenagem aos associados, que acabou não indo ao ar. Então, como vocês já devem ter percebido, a gente tem feito essa programação gravada e às vezes acontecem, né, essas pequenas falhas, né? A gente pede desculpas aí aos nossos ouvintes e estamos empenhados aqui para fazer o máximo que for possível e tudo que tiver ao nosso alcance para a gente ir melhorando cada dia mais a nossa programação e trazendo as informações no interesse dos nossos agricultores. 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

0: 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E nós vamos ficando por aqui com a nossa programação semanal do Sindicato dos Trabalhadores Rurais de Palmeira. Fique aí na companhia de uma excelente tarde musical da Rádio Piranga. Desejamos a todos um ótimo final de semana. Fiquem com Deus. Tenham uma ótima semana e esperamos nos encontrar no próximo sábado, se Deus quiser. Um grande abraço.
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1: 1 e 9.
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9: Olá, tudo bem com você? Tudo jóia? Tá começando agora mais um programa Hit Sertanejo aqui pela sua melhor rádio. Por aqui você ouve as melhores músicas aí do sertanejo atual, relembra aquela aí do passado que fez muito sucesso, comigo, Bia Ipsen. E a partir de agora nós ficaremos juntos por uma hora e vamos com a primeira deste sabadão.
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1: Fechando o nosso primeiro bloco com esse sucesso. Agora eu vou lá para aquele break e já volto.
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1: 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Já voltamos com o nosso segundo bloco de hoje. Segundo bloco tem Hit Sertanejo Retrô.
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1: E aqui no Hit Sertanejo Retrô, pra você que não sabe, você confere aquela música aí que fez muito sucesso no passado e que a gente relembra com muito carinho. E a de hoje é essa daqui.
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1: Fechando o nosso segundo bloco de hoje, agora eu vou lá para aquele break e já volto.
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5: 1:43.
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1: Já estamos de volta com o nosso último bloco de hoje, sabadão aqui do Hit Sertanejo, trazendo só as melhores aí pra já animar o seu final de semana. Bom demais, né? Muito obrigada mais uma vez pela sua companhia e bora de música.
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1: Fechando o Hit Sertanejo deste sábado, trazendo só as melhores pra você. Muito obrigada pela sua companhia, obrigada pela sua companhia, principalmente neste final de semana, sabadão, né? Você que tá aí ouvindo o programa, um beijo, aquele abraço. Já quero desejar um ótimo domingo, um ótimo final de semana e até semana que vem. Valeu, fica com Deus, tchau, tchau.
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5: 2 horas.
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1: 12:16.
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1: 12:33.
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1: 2h52.
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1: 3:25.
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1: 6h44.
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1: 5:16.
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0: isso, muito obrigado. Isso aqui é um show de rock and roll.
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3: 5:26.
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1: 5:46.
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1: 91.7. 5h58.
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1: 6 horas.
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0: O anjo do Senhor anunciou a Maria, e ela concebeu do Espírito Santo. Ave Maria, cheia de graça, o Senhor é convosco. Bendita sois vós entre as mulheres, e bendito é o fruto do vosso ventre, Jesus. Santa Maria, Mãe de Deus, rogai por nós, pecadores, agora e na hora de nossa morte. Amém. Eis aqui a escrava do Senhor. Faça-se em mim segundo a vossa palavra. Ave Maria, cheia de graça, o Senhor é convosco. Bendita sois vós entre as mulheres, e bendito é o fruto do vosso ventre, Jesus. Santa Maria, Mãe de Deus, rogai por nós, pecadores, agora e na hora de nossa morte. Amém. E o Verbo divino se fez carne e habitou entre nós. Ave Maria, cheia de graça, o Senhor é convosco. Bendita sois vós entre as mulheres, e bendito é o fruto do vosso ventre, Jesus. Santa Maria, Mãe de Deus, rogai por nós, pecadores, agora e na hora de nossa morte. Amém. Rogai por nós, Santa Mãe de Deus, para que sejamos dignos das promessas de Cristo. Oremos. Infundi, Senhor, nós vos pedimos em nossas almas a vossa graça, para que nós, que conhecendo pela anunciação do anjo a encarnação de Jesus Cristo, vosso Filho, cheguemos por sua paixão e sua cruz à glória da ressurreição, pelo mesmo Jesus Cristo, nosso Senhor. Amém. Glória ao Pai, ao Filho e ao Espírito Santo, como era no princípio, agora e sempre. Amém.
1: Santo anjo do Senhor, meu zeloso guardador.
0: Rezemos ao nosso anjo da guarda, pedindo a ele a sua intercessão e proteção. Santo anjo do Senhor, meu zeloso guardador, se a ti me confiou a piedade divina, sempre me rege, me guarde, me governe, me ilumine. Amém. Que Deus abençoe nossa tarde, nossa noite, que esse momento de espiritualidade alimente sempre as nossas almas. Em nome do Pai, e do Filho, e do Espírito Santo. Amém.
1: 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Amém.
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2: E hoje contemplaremos os mistérios gozosos.

0: Creio em Deus Pai Todo-Poderoso, Criador do céu e da terra, e em Jesus Cristo, seu único Filho, nosso Senhor, que foi concebido pelo poder do Espírito Santo, nasceu da Virgem Maria, padeceu sob Pôncio Pilatos, foi crucificado, morto e sepultado, desceu à mansão dos mortos, ressuscitou ao terceiro dia, subiu aos céus e está sentado à direita de Deus Pai Todo-Poderoso, donde há de vir a julgar os vivos e os mortos. Creio no Espírito Santo, na Santa Igreja Católica, na comunhão dos santos, na remissão dos pecados, na ressurreição da carne, na vida eterna. Amém. Pai nosso que estais no céu, santificado seja o vosso nome. Venha a nós o vosso reino, seja feita a vossa vontade, assim na terra como no céu.
1: O pão

0: Amém.
1: Ave Maria, cheia de graça, o Senhor é convosco. Bendita sois vós entre as mulheres e bendito é o fruto do vosso ventre, Jesus.
2: Santa Maria, Mãe de Deus, rogai por nós, pecadores, agora e na hora de nossa morte. Amém.
1: Ave Maria, cheia de graça, o Senhor é convosco. Bendita sois vós entre as mulheres e bendito é o fruto do vosso ventre, Jesus.
2: Santa Maria, Mãe de Deus, rogai por nós, pecadores, agora e na hora de nossa morte. Amém.
1: Ave Maria, cheia de graça, o Senhor é convosco. Bendita sois vós entre as mulheres e bendito é o fruto do vosso ventre, Jesus.
2: Santa

0: Pai nosso que estais no céu, santificado seja o vosso nome. Venha a nós o vosso reino, seja feita a vossa vontade, assim na terra como no céu.
1: O pão nosso de cada dia nos dai hoje. Perdoai-nos as nossas ofensas, assim como nós perdoamos a quem nos tem ofendido. E não nos deixeis cair em tentação, mas livrai-nos do mal. Amém.
0: Ave Maria, cheia de graça, o Senhor é convosco. Bendita sois vós entre as mulheres, e bendito é o fruto do vosso ventre, Jesus.
1: Santa Maria, Mãe de Deus, rogai por nós, pecadores, agora e na hora de nossa morte. Amém.
0: Ave Maria, cheia de graça, o Senhor é convosco. Bendita sois vós entre as mulheres, e bendito é o fruto do vosso ventre, Jesus.
1: Santa Maria, Mãe de Deus, rogai por nós, pecadores, agora e na hora de nossa morte. Amém.
0: Ave Maria, cheia de graça, o Senhor é convosco. Bendita sois vós entre as mulheres, e bendito é o fruto do vosso ventre, Jesus.
1: Santa Maria, Mãe de Deus, rogai por nós, pecadores, agora e na hora de nossa morte. Amém.
0: Ave Maria, cheia de graça, o Senhor é convosco. Bendita sois vós entre as mulheres, e bendito é o fruto do vosso ventre, Jesus.
1: Santa Maria, Mãe de Deus, rogai por nós, pecadores, agora e na hora de nossa morte. Amém.
0: Ave Maria, cheia de graça, o Senhor é convosco. Bendita sois vós entre as mulheres, e bendito é o fruto do vosso ventre, Jesus.
1: Santa Maria, Mãe de Deus, rogai por nós, pecadores, agora e na hora de nossa morte. Amém.
0: Ave Maria, cheia de graça, o Senhor é convosco. Bendita sois vós entre as mulheres, e bendito é o fruto do vosso ventre, Jesus.
1: Santa Maria, Mãe de Deus, rogai por nós, pecadores, agora e na hora de nossa morte. Amém.
0: Ave Maria, cheia de graça, o Senhor é convosco. Bendita sois vós entre as mulheres, e bendito é o fruto do vosso ventre, Jesus.
1: Santa Maria, Mãe de Deus, rogai por nós, pecadores, agora e na hora de nossa morte. Amém.
0: Ave Maria, cheia de graça, o Senhor é convosco. Bendita sois vós entre as mulheres, e bendito é o fruto do vosso ventre, Jesus.
1: Santa Maria, Mãe de Deus, rogai por nós, pecadores, agora e na hora de nossa morte. Amém.
0: Ave Maria, cheia de graça, o Senhor é convosco. Bendita sois vós entre as mulheres, e bendito é o fruto do vosso ventre, Jesus.
1: Santa Maria, Mãe de Deus, rogai por nós, pecadores, agora e na hora de nossa morte. Amém.
0: Ave Maria, cheia de graça, o Senhor é convosco. Bendita sois vós entre as mulheres, e bendito é o fruto do vosso ventre, Jesus.
1: Santa Maria, Mãe de Deus, rogai por nós, pecadores, agora e na hora de nossa morte. Amém.
0: Glória ao Pai, ao Filho e ao Espírito Santo,
1: como era no princípio, agora e sempre. Amém.

0: Pai nosso que estais no céu, santificado seja o vosso nome. Venha a nós o vosso reino, seja feita a vossa vontade, assim na terra como no céu.
1: O pão

0: Amém.
1: Ave Maria, cheia de graça, o Senhor é convosco. Bendita sois vós entre as mulheres e bendito é o fruto do vosso ventre, Jesus.
0: Santa Maria, Mãe de Deus, rogai por nós, pecadores, agora e na hora de nossa morte. Amém.
1: Ave Maria, cheia de graça, o Senhor é convosco. Bendita sois vós entre as mulheres e bendito é o fruto do vosso ventre, Jesus.
0: Santa Maria, Mãe de Deus, rogai por nós, pecadores, agora e na hora de nossa morte. Amém.
1: Ave Maria, cheia de graça, o Senhor é convosco. Bendita sois vós entre as mulheres e bendito é o fruto do vosso ventre, Jesus.
0: Santa Maria, Mãe de Deus, rogai por nós, pecadores, agora e na hora de nossa morte. Amém.
1: Ave Maria, cheia de graça, o Senhor é convosco. Bendita sois vós entre as mulheres e bendito é o fruto do vosso ventre, Jesus.
0: Santa Maria, Mãe de Deus, rogai por nós, pecadores, agora e na hora de nossa morte. Amém.
1: Ave Maria, cheia de graça, o Senhor é convosco. Bendita sois vós entre as mulheres e bendito é o fruto do vosso ventre, Jesus.
0: Santa Maria, Mãe de Deus, rogai por nós, pecadores, agora e na hora de nossa morte. Amém.
1: Ave Maria, cheia de graça, o Senhor é convosco. Bendita sois vós entre as mulheres e bendito é o fruto do vosso ventre, Jesus.
0: Santa Maria, Mãe de Deus, rogai por nós, pecadores, agora e na hora de nossa morte. Amém.
1: Ave Maria, cheia de graça, o Senhor é convosco. Bendita sois vós entre as mulheres e bendito é o fruto do vosso ventre, Jesus.
0: Santa Maria, Mãe de Deus, rogai por nós, pecadores, agora e na hora de nossa morte. Amém.
1: Ave Maria, cheia de graça, o Senhor é convosco. Bendita sois vós entre as mulheres e bendito é o fruto do vosso ventre, Jesus.
0: Santa Maria, Mãe de Deus, rogai por nós, pecadores, agora e na hora de nossa morte. Amém.
1: Ave Maria, cheia de graça, o Senhor é convosco. Bendita sois vós entre as mulheres e bendito é o fruto do vosso ventre, Jesus.
0: Santa Maria, Mãe de Deus, rogai por nós, pecadores, agora e na hora de nossa morte. Amém.
1: Ave Maria, cheia de graça, o Senhor é convosco. Bendita sois vós entre as mulheres e bendito é o fruto do vosso ventre, Jesus.
0: Santa Maria, Mãe de Deus, rogai por nós, pecadores, agora e na hora de nossa morte. Amém.
1: Glória ao Pai, ao Filho e ao Espírito Santo.
0: Como era

0: Pai nosso que estais no céu, santificado seja o vosso nome. Venha a nós o vosso reino, seja feita a vossa vontade, assim na terra como no céu.
1: O pão nosso de cada dia nos dai hoje, perdoai-nos as nossas ofensas, assim como nós perdoamos a quem nos tem ofendido. E não nos deixeis cair em tentação, mas livrai-nos do mal. Amém.
0: Ave Maria, cheia de graça, o Senhor é convosco. Bendita sois vós entre as mulheres, e bendito é o fruto do vosso ventre, Jesus.
1: Santa Maria, Mãe de Deus, rogai por nós, pecadores, agora e na hora de nossa morte. Amém.
0: Ave Maria, cheia de graça, o Senhor é convosco. Bendita sois vós entre as mulheres, e bendito é o fruto do vosso ventre, Jesus.
1: Santa Maria, Mãe de Deus, rogai por nós, pecadores, agora e na hora de nossa morte. Amém.
0: Ave Maria, cheia de graça, o Senhor é convosco. Bendita sois vós entre as mulheres, e bendito é o fruto do vosso ventre, Jesus.
1: Santa Maria, Mãe de Deus, rogai por nós, pecadores, agora e na hora de nossa morte. Amém.
0: Ave Maria, cheia de graça, o Senhor é convosco. Bendita sois vós entre as mulheres, e bendito é o fruto do vosso ventre, Jesus.
1: Santa Maria, Mãe de Deus, rogai por nós, pecadores, agora e na hora de nossa morte. Amém.
0: Ave Maria, cheia de graça, o Senhor é convosco. Bendita sois vós entre as mulheres, e bendito é o fruto do vosso ventre, Jesus.
1: Santa Maria, Mãe de Deus, rogai por nós, pecadores, agora e na hora de nossa morte. Amém.
0: Ave Maria, cheia de graça, o Senhor é convosco. Bendita sois vós entre as mulheres, e bendito é o fruto do vosso ventre, Jesus.
1: Santa Maria, Mãe de Deus, rogai por nós, pecadores, agora e na hora de nossa morte. Amém.
0: Ave Maria, cheia de graça, o Senhor é convosco. Bendita sois vós entre as mulheres, e bendito é o fruto do vosso ventre, Jesus.
1: Santa Maria, Mãe de Deus, rogai por nós, pecadores, agora e na hora de nossa morte. Amém.
0: Ave Maria, cheia de graça, o Senhor é convosco. Bendita sois vós entre as mulheres, e bendito é o fruto do vosso ventre, Jesus.
1: Santa Maria, Mãe de Deus, rogai por nós, pecadores, agora e na hora de nossa morte. Amém.
0: Ave Maria, cheia de graça, o Senhor é convosco. Bendita sois vós entre as mulheres, e bendito é o fruto do vosso ventre, Jesus.
1: Santa Maria, Mãe de Deus, rogai por nós, pecadores, agora e na hora de nossa morte. Amém.
0: Ave Maria, cheia de graça, o Senhor é convosco. Bendita sois vós entre as mulheres, e bendito é o fruto do vosso ventre, Jesus.
1: Santa Maria, Mãe de Deus, rogai por nós, pecadores, agora e na hora de nossa morte. Amém.
0: Glória ao Pai, ao Filho e ao Espírito Santo,
1: como era no princípio, agora e sempre. Amém.

Pai nosso que estais no céu, santificado seja o vosso nome. Venha a nós o vosso reino, seja feita a vossa vontade, assim na terra como no céu.

0: livrai-nos do mal. Amém.
1: Ave Maria, cheia de graça, o Senhor é convosco. Bendita sois vós entre as mulheres, e bendito é o fruto do vosso ventre, Jesus.
0: Santa Maria, Mãe de Deus, rogai por nós, pecadores, agora e na hora de nossa morte. Amém.
1: Ave Maria, cheia de graça, o Senhor é convosco. Bendita sois vós entre as mulheres, e bendito é o fruto do vosso ventre, Jesus.
0: Santa Maria, Mãe de Deus, rogai por nós, pecadores, agora e na hora de nossa morte. Amém.
1: Ave Maria, cheia de graça, o Senhor é convosco. Bendita sois vós entre as mulheres, e bendito é o fruto do vosso ventre, Jesus.
0: Santa Maria, Mãe de Deus, rogai por nós, pecadores, agora e na hora de nossa morte. Amém.
1: Ave Maria, cheia de graça, o Senhor é convosco. Bendita sois vós entre as mulheres, e bendito é o fruto do vosso ventre, Jesus.
0: Santa Maria, Mãe de Deus, rogai por nós, pecadores, agora e na hora de nossa morte. Amém.
1: Ave Maria, cheia de graça, o Senhor é convosco. Bendita sois vós entre as mulheres, e bendito é o fruto do vosso ventre, Jesus.
0: Santa Maria, Mãe de Deus, rogai por nós, pecadores, agora e na hora de nossa morte. Amém.
1: Ave Maria, cheia de graça, o Senhor é convosco. Bendita sois vós entre as mulheres, e bendito é o fruto do vosso ventre, Jesus.
0: Santa Maria, Mãe de Deus, rogai por nós, pecadores, agora e na hora de nossa morte. Amém.
1: Ave Maria, cheia de graça, o Senhor é convosco. Bendita sois vós entre as mulheres, e bendito é o fruto do vosso ventre, Jesus.
0: Santa Maria, Mãe de Deus, rogai por nós, pecadores, agora e na hora de nossa morte. Amém.
1: Ave Maria, cheia de graça, o Senhor é convosco. Bendita sois vós entre as mulheres, e bendito é o fruto do vosso ventre, Jesus.
0: Santa Maria, Mãe de Deus, rogai por nós, pecadores, agora e na hora de nossa morte. Amém.
1: Ave Maria, cheia de graça, o Senhor é convosco. Bendita sois vós entre as mulheres, e bendito é o fruto do vosso ventre, Jesus.
0: Santa Maria, Mãe de Deus, rogai por nós, pecadores, agora e na hora de nossa morte. Amém.
1: Ave Maria, cheia de graça, o Senhor é convosco. Bendita sois vós entre as mulheres, e bendito é o fruto do vosso ventre, Jesus.
0: Santa Maria, Mãe de Deus, rogai por nós, pecadores, agora e na hora de nossa morte. Amém.
1: Glória ao Pai, ao Filho e ao Espírito Santo,

Pai nosso que estais no céu, santificado seja o vosso nome. Venha a nós o vosso reino, seja feita a vossa vontade, assim na terra como no céu. O pão

0: do mal. Amém.
1: Ave Maria, cheia de graça, o Senhor é convosco. Bendita sois vós entre as mulheres e bendito é o fruto do vosso ventre, Jesus.
0: Santa Maria, Mãe de Deus, rogai por nós, pecadores, agora e na hora de nossa morte. Amém.
1: Ave Maria, cheia de graça, o Senhor é convosco. Bendita sois vós entre as mulheres e bendito é o fruto do vosso ventre, Jesus.
0: Santa Maria, Mãe de Deus, rogai por nós, pecadores, agora e na hora de nossa morte. Amém.
1: Ave Maria, cheia de graça, o Senhor é convosco. Bendita sois vós entre as mulheres e bendito é o fruto do vosso ventre, Jesus.
0: Santa Maria, Mãe de Deus, rogai por nós, pecadores, agora e na hora de nossa morte. Amém.
1: Ave Maria, cheia de graça, o Senhor é convosco. Bendita sois vós entre as mulheres e bendito é o fruto do vosso ventre, Jesus.
0: Santa Maria, Mãe de Deus, rogai por nós, pecadores, agora e na hora de nossa morte. Amém.
1: Ave Maria, cheia de graça, o Senhor é convosco. Bendita sois vós entre as mulheres e bendito é o fruto do vosso ventre, Jesus.
0: Santa Maria, Mãe de Deus, rogai por nós, pecadores, agora e na hora de nossa morte. Amém.
1: Ave Maria, cheia de graça, o Senhor é convosco. Bendita sois vós entre as mulheres e bendito é o fruto do vosso ventre, Jesus.
0: Santa Maria, Mãe de Deus, rogai por nós, pecadores, agora e na hora de nossa morte. Amém.
1: Ave Maria, cheia de graça, o Senhor é convosco. Bendita sois vós entre as mulheres e bendito é o fruto do vosso ventre, Jesus.
0: Santa Maria, Mãe de Deus, rogai por nós, pecadores, agora e na hora de nossa morte. Amém.
1: Ave Maria, cheia de graça, o Senhor é convosco. Bendita sois vós entre as mulheres e bendito é o fruto do vosso ventre, Jesus.
0: Santa Maria, Mãe de Deus, rogai por nós, pecadores, agora e na hora de nossa morte. Amém.
1: Ave Maria, cheia de graça, o Senhor é convosco. Bendita sois vós entre as mulheres e bendito é o fruto do vosso ventre, Jesus.
0: Santa Maria, Mãe de Deus, rogai por nós, pecadores, agora e na hora de nossa morte. Amém.
1: Ave Maria, cheia de graça, o Senhor é convosco. Bendita sois vós entre as mulheres e bendito é o fruto do vosso ventre, Jesus.
0: Santa Maria, Mãe de Deus, rogai por nós, pecadores, agora e na hora de nossa morte. Amém.

0: rogai por nós, Santa Mãe de Deus, para que sejamos dignos das promessas de Cristo.
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4: 91.7 6:35.

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1: 6:46.

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1: 7 horas.
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1: 714.

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1: 7:31.
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1: 7:43.

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2: 8 horas.
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3: T25.

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1: 8h37.
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3: 8:58.